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1: 9:32.

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3: 10 horas.

0: 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E a hora certa, 10:14. 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
1: 10:26.

0: 10:51.
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0: 11:15.
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0: 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E a hora certa, 12:40.
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0: Hoje eu vou botar pra quebrar aqui nessa baiuca. Ei, botequeiro!
1: Senhor!
0: Esse bolinho de carne aí tá bom?
1: Tá bom, não fala mal de ninguém.
0: Toma, seu atrevido. Ei, você aí, essa coxinha é de galinha?
2: Não, senhor, é de galo.
0: Aê, palhaço! O senhor aí é o dono do restaurante? É,
3: perfeitamente, meu amigo. Em que posso servi-lo?
0: Esse pastel é de hoje?
3: Não, é de carne.
0: Legal, acabei com todo mundo aqui. Agora vou me mandar porque os homens de boné vêm aí.

0: Ei, moço, eu quero comprar um disco.
1: O senhor quer música francesa ou americana?
0: Larga de ser besta, quero música caipira, entendeu?
1: O senhor me desculpe, mas aqui nós não vendemos esse tipo de música.
0: E como é que é essa tal de música americana, hein?
1: Pois não, eu vou tocar um pedacinho para o senhor ouvir, tá bom?
0: Tira, tira isso logo. O que que esse cara cantou aí, hein?
1: Te amarei para sempre, te amarei para sempre, te amarei...
0: Ah, cria vergonha e bota uma música caipira aí, vamos.
1: Eu não gosto de música caipira.
0: Não gosta por quê? Você não é brasileiro? Não come arroz, feijão, não bebe café, não toma pinga?
1: Eu não tomo pinga.
0: Não toma porque você é

0: Se entregue, moço. Você está preso?
1: Preso coisa nenhuma, sou.
0: Não adianta, moço. Você está preso. Se entregue. É melhor pra você.
1: Melhor nada, só vou curtir por aí, tá legal? Ô, inferno, trombei num poste.
0: Você está preso. Vamos.
1: Ô, diabo, tudo ia tão bem. Agora me danei.
0: Vai curtir o seu choro na cadeia, seu patife.

0: 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E a hora certa, 4:32.
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1: 4:55.

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0: Muito bem, bom dia. Na Visão FM, 5:01, 5:01 aqui na Visão FM. A rádio que tem o seu jeito. Bom dia pra você. Chegando com a edição do Coração Sertanejo. Edição de sábado, dia 11/07/2026. Bom dia, excelente sábado pra você acompanhando a nossa programação. Onde quer que você esteja acompanhando a Visão FM. Muito obrigado aí pelo carinho da audiência. E vamos juntos até as 7 da manhã com o melhor da música sertaneja. Beleza? Eu sou o Roger, chegando com a edição do Coração Sertanejo. E você pode mandar seu bom dia, pedir a música que você gosta, modão sertanejo, que a gente toca na programação da Visão FM, a rádio mais gostosa de ouvir. Beleza? Bom dia pra você, internautas. A você na cidade circunvizinha, sempre ouvindo a gente. Muito obrigado. Um endereço para poder chegar com a edição do Coração Sertanejo, o som do sertão. Mostra que você está me ouvindo, que eu vou mandar o seu bom dia aqui na programação, tá bom? E pede a música sertaneja que a gente toca também, certinho? Bom dia para você que já está na ilha Feira Livre, preparando para mais um dia de Feira Livre, né? A você comerciantes, todos os comerciantes, você que chega de outro município, a você que chega de Guanambi, você que chega de Sebastião Laranjeiras, você que chega aí da zona rural do nosso município também, muito obrigado aí pelo carinho da audiência, né? Os feirantes acompanhando a gente, você que chega da região aqui de Mangueira, região lá de Bico Duro também, pessoal da Água Boa, você que curte a programação aí na Feira Livre, que tá trabalhando aí, né? Você que da sede também que trabalha com a Feira Livre, na Feira Livre, muito obrigado. Vamos mostrando que você que me ouve, que eu vou mandar o seu bom dia aqui no Coração Sertanejo, o som do sertão, beleza? Começando com André Andrade, a estrada mais estreita. 5:02, Coração Sertanejo no ar. Bom dia.

legal, na Visão FM, 5 horas mais 15 minutos, 5 e 15, Thaís, Zé Mulato e Cassiano, na programação do Coração Sertanejo, o som do sertão, 5 e 15, aqui na Visão FM, quem já está sintonizado na nossa programação, é o nosso amigo, quem é aqui, rapaz? O Oswaldo da Sucam. Valeu, Oswaldo, bom dia pra você, muito obrigado aí pela sintonia, muito obrigado aí pela sintonia, nosso amigo Oswaldo, também a dona, a esposa, né? Sempre ouvindo a nossa programação, muitíssimo obrigado, beleza? Quem mais aqui? A Neuza Porto, também acompanhando o Coração Sertanejo, bom dia para os amigos que curte a Visão FM, lá no, na saída para Sebastião Laranjeiras, nossa amiga dona Dina, né? Sempre ouvindo a gente, bom dia para o Nelson Juriti, bom dia também para quem mais aqui curte a gente, todo o pessoal ali da saída, viu gente? Todo mundo aí curtindo a programação do Coração Sertanejo, bom dia. É o Paulo Lima, lá do bairro, aliás, o Antônio Lima, né? Do bairro Barrinha, sempre curtindo o Coração Sertanejo, bom dia. Bom dia para os amigos, o Regis Lisboa também curtindo, o Dema e o Joaquim, na 7 de setembro. Valeu, bom dia. Bom dia para o Joaquim da Rural, aqui no bairro Oliveira, acompanhando o Coração Sertanejo, bom dia. Roberto Trindade, no Ravena, tá também acompanhando o Coração Sertanejo. Muito obrigado, viu, Roberto? Todo o pessoal aí do Ravena acompanhando a gente. Muito obrigado. Os nossos amigos caminhoneiros também, que curte a programação do Coração Sertanejo. Agradeço pelo carinho da audiência, né? Quem mais aqui curte a gente? Bom dia aqui para o pessoal lá do Nova Palmas, né? O pessoal da Altamira, pessoal do Café Sem Troco também, Dindo Café também, o Dema aí do Café Sem Troco, dona Belinha também, né? Sempre ouvindo o Coração Sertanejo, Orlando Tiringa e o outro Orlando lá embaixo também curtindo a gente, Paulo de Senhor acompanhando o Coração Sertanejo também, bom dia para todos que curte a Visão FM, tá bom? Quem mais aqui curte a nossa programação? Bom dia aqui para o Cal aqui do bairro Santa Cruz, acompanhando o Coração Sertanejo, valeu Cal, bom dia para você, viu meu amigo? Obrigado aí pela sintonia, nosso amigo Bill da Feijoada também curtindo a gente. Pessoal, todo mundo aqui do Santa Cruz acompanhando o Coração Sertanejo. Bom dia para o Doro da Fazenda Itapicuru. Valeu, bom dia. Doro, bom dia. Quem mais aqui que está curtindo o Coração Sertanejo? Fernando da Pimenta também acompanhando o Coração Sertanejo também lá na Praça do Mercado, na Central de Abastecimento. 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Vai fazer compra lá no nosso amigo Pimenta Mandioca. Tem também machixe, tem tudo, né? Você encontra na barraca do nosso amigo Fernando da Pimenta, beleza, gente? Valeu, abraço aí para todos lá do Mercado Municipal, curtindo o Coração Sertanejo, o som do sertão. Quem mais aqui curte a gente? Tem aqui, ó, nossa amiga Edgarde, também tá ouvindo a gente. O Zé Véi da ZS Turismo, acompanhando o Coração Sertanejo, bom dia. Bom dia para todos curtindo a 87.9, a rádio que tem o seu jeito, beleza? Vamos lá, vamos de música aqui no Coração Sertanejo, o som do sertão. Mas espera aí, calma, tem mais gente aqui curtindo a gente. Nosso amigo Tivada Rui Henrique Dias, Zé do Buqueirão também tá sempre ouvindo a gente. Oswaldo na Castro Alves também curtindo a gente. Evanilson e a Mônica da Fazenda Gabrieirinha também acompanhando o Coração Sertanejo. Muito obrigado, tá bom? Vamos de música, ao som de César e Paulinho. Franguinho na Panela, bom dia.

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1: Legal, na Visão FM, 5:32 aqui no Coração Sertanejo, o Som do Sertão, tá aí a mais uma seleção sertaneja, né? Aqui no Coração Sertanejo, o Som do Sertão, beleza?
2: Começa
1: com certeza. Coração Sertanejo. Até às 7 da manhã, só modão sertanejo aqui pela sua Visão FM, a rádio que tem o seu jeito. 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Visão FM, 5:00, quanto ali, rapaz? 35.
3: E bota uma música caipira aí, vamos.
1: Vamos de música caipira na programação da Visão FM, a rádio que tem o seu jeito. Alan Aladim tá participando, viu, gente? Pede música aí que a gente toca daqui a pouquinho, tá bom? A música Liguei Pra Dizer Que Te Amo. Bom dia.

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1: Oi, Visão FM, 5:50, tá aí na programação da Visão FM, o som do Chico Rei Paraná, Minha Serenata. Na Visão FM, 5:50, daqui a pouco tem mais música. 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Desde já agradece a todos que participaram, tá bom? Pois é, na Visão FM, 5:52. Bom dia aqui para o Carlinhos do Açougue Boi na Brasa, tá sempre ouvindo a gente. Valeu, Carlinhos, bom dia, muito obrigado aí pela sintonia. 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Quem mais aqui com a gente? Olha, bom dia aqui para o Josi mesmo, né? Lá em Curitiba, tá ouvindo a gente. O Sebastião tá ouvindo também. O Mineiro também acompanhando o Coração Sertanejo. Muito obrigado, beleza? Visão FM 5:52 aqui no Coração Sertanejo, o som do sertão. A gente toca mais música na programação da Visão FM. Já já a gente já começa atendendo o pedido, tá bom? Mas você já pode mandar aí a sua mensagem para o 077-999-919-742, tá bom? Milionários é rico. Água passada, águas passadas, né? 5:53, bom dia.

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1: Ele mesmo na Visão FM 6:02, tá aí Ronaldo Adriano e Rick Renner, Luz da Minha Vida. Abraço aqui para o nosso amigo Cacau, tá ouvindo a gente. Valeu, Cacau. Rivaldo Oliveira, ele está lá em Curitiba, também acompanhando o Coração Sertanejo. Bom dia, beleza? Olha, gente, daqui a pouquinho a gente vai atender os pedidos, né? Olha, na Visão FM 6:33 agora, a gente fala aqui o patrocínio, daqui a pouquinho a gente faz um break comercial, a gente já volta já atendendo os pedidos, tá bom? 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A Visão FM 6:04. Abraço aqui para o nosso amigo Di, está ouvindo a gente. 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Valeu, Di, bom dia pra você, muito obrigado, tá bom, meu amigo? A Visão FM 6:05, daqui a pouquinho a gente já volta já atendendo o seu pedido, não sai daí não.

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4: Muito bem, estamos de volta na Visão FM, 6 horas mais 19 minutos, 6:19, já de volta com Coração Sertanejo, o som do sertão. Manda mais uma vez aqui um bom dia para Neuza Porto, sempre ouvindo o Coração Sertanejo. Valeu, Neuza, bom dia pra você, muito obrigado, tá bom? A Rita aqui do bairro Oliveira, também acompanhando o Coração Sertanejo. Bom dia pra todos que curtem a Visão FM lá na Praça Coronel Juvencio Moura também, né? Todo mundo aí curtindo a programação Visão também na Praça Marcelino Neves. Muito obrigado pelo carinho da audiência, tá bom? Vamos lá com as primeiras participações aqui de hoje. 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Meu amigo Carlos Elbinha. Alô, Carlos, bom dia.
5: Bom dia, Roger.
4: Bom dia.
5: Hoje eu gostaria de ouvir uma música com João Mineiro, Marciano, Chuvas de Maio. Ofereço para todos os meus amigos que estão ligados no programa. O meu irmão no bairro Santa Cruz. E para todos que gostaram da música. Valeu, Roger.
4: Beleza, valeu. Muito obrigado pela participação, tá bom? Obrigado mesmo aí pela sintonia, pela participação. O que mais aqui? O Rivaldo. Ele está aqui. Bom dia, meu amigo Roger. Mande um alô aí para aqui em Curitiba. Também para os meus colegas de serviço, Josivaldo. Ainda para o Adriano. Se possível, toca música aí de Barreirito. Barbaridade. Está oferecendo para todos que estão na escuta um ótimo sábado abençoado para todos nós, né? Tem um ótimo sábado para você também, tá bom, meu amigo? Valeu, muito obrigado aí pela participação. Tudo de bom pra vocês aí em Curitiba, tá certo? Meu amigo Abelino, vizinho aqui da Visão FM. Olha, esse telefone aqui, só pra quem aqui tá participando com a gente, é o Gilson lá de Curralinho. Ô Gilson, bom dia pra você, viu, Gilson? Bom dia pra você e todo o pessoal em Curralinho acompanhando a nossa programação. Bom dia. Valeu, Gilson, bom dia. Abelino, vizinho aqui da Visão FM participando. Alô, Abelino, bom dia.
6: Oi, Roger, bom dia. E moço, roda a música. Oi. Pra nós aí, Teodoro Sampaio. E se a casa cair, oferecer para Marcelão de Tó, João Manuel do Barro Oliveira e todos que estiverem curtindo o programa. Valmir Cavalo. Cláudio Café. Valeu.
4: Valmir Cavalo. Só de falar em cavalo, né? O cavalo aqui da rádio, Rincha. Olha, o nosso amigo Abelino, vizinho aqui da Visão FM, participando com a gente toca na programação da Visão, a rádio que tem o seu jeito. E aí, menino, quer ler o jumento do rapaz, menino? A jumeira do rapaz? Vamos lá. Vamos lá, que o tempo tá corrido. Abraço aqui para meu amigo Vanilson e a Mônica na Fazenda Gamileirinha. Valeu, bom dia. Vamos lá.

Legal, na Visão FM, 6:32, 6:32 aqui no Coração Sertanejo, o som do sertão. 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Olha só, vem aí, grande torneio de estilingue, vai ser no dia 2 de agosto, lá no bar do nosso amigo Bila, ali no loteamento Abaité, valendo R$1.200 em prêmio, né? Mais troféus, valendo aí do primeiro ao quinto colocado, né? Aliás, é o quarto colocado. Olha, primeiro colocado ganha R$500, segundo colocado R$400, terceiro colocado R$200 e o quarto R$100. Olha a inscrição, uma R$20, três inscrição por R$50 e sete inscrição por R$100. Tem aí a observação, né? Cada competidor só pode ganhar um prêmio, a munição permitida, bola de gudes, também pelota de barro e também esferas de rolamento. Tem a modalidade mata-mata, ainda tem um bingo em benefício ao tratamento médico, tá bom? A organização Raildo e também o Bila. Tem a locução de Zé Porto e a sonorização fica por conta do Paredinha do Perna, tá certo? Dia 2 de agosto, lá no bar do nosso amigo Bila, beleza? Vamos lá com mais participação, 077-999-919-742. Nosso amigo Joaquim da 7 de setembro pede música aqui da programação Visão com Rei Gaspar e Baltazar. Ele pede oferecendo para o Dema, oferece para todos os amigos que acompanham a nossa programação e também para o King do Cachorro Quente, lá no Nova Palmas, beleza? Que mais aqui? Nosso amigo Romário, lá do Bom Jardim. Bom dia, Roger. Bom dia. Estou ouvindo o Coração Sertanejo. Toque uma para mim de Leonardo, né? Romário Santos do Bom Jardim. Valeu, Romário. Bom dia para você. Muito obrigado, tá bom? Adão Pereira também tá ouvindo a gente. Valeu, Adão. Bom dia. Mais uma vez, a gente manda um bom dia aqui para o Gilson lá do Corralinho. Sempre ouvindo o Coração Sertanejo. Bom dia, tá bom, meu amigo? Quem mais aqui tá ouvindo a gente? Vamos lá. Cadê aqui o nosso sistema que está fugindo? É o Romilson, lá de Lagoa do Canudo. Também acompanhando o Coração Sertanejo. Bom dia. Quem mais aqui tá ouvindo a gente? Bom dia, Roger. Se possível, toca a música de Zezé de Camargo e Luciano. Pra não pensar em você. Tava pedindo aqui pra curtir. E vai curtindo a programação Visão FM. Josivaldo, valeu, Josivaldo. Bom dia pra você. Muito obrigado, viu, meu amigo? Vamos lá, deixa o modão cair na programação da Visão FM, a rádio que tem o seu jeito, tá bom? 6:34, bom dia. Vamos lá.

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1: Legal, na Visão FM, 6:45. Tá aí Zezé de Camargo e Luciano, a música. Pra não pensar em você. Legal, né? Na Visão FM, 6:46. Bom dia aqui para o José de Oliveira Neto. Tá sempre ouvindo a gente. Alô, que tá aqui em Palmas de Monte Alto, na capital de Palmas de Monte Alto. Valeu, meu amigo. Bom dia para você. Muito obrigado aí pela sintonia, tá bom? Mais uma vez, a gente manda um bom dia para Rita, lá no bairro Oliveira. Ah, que mais aqui? O nosso amigo. Valmir Bento, né? Mais popularmente conhecido como Valmir Cavalo. É o Valmir Cavalo.
2: Nossa Senhora.
1: Valeu, Valmir, bom dia pra você. Bom dia pra Wildes também aí no oeste do estado, né? Sempre acompanhando a gente. Ele está lá em Luiz Eduardo Magalhães, acompanhando o Coração Sertanejo e o Som do Sertão, beleza? O que mais aqui? Olha, deixa eu passar pra você aqui. 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Então, agende já a sua vaga para você não ficar de fora, tá bom? Na Visão FM, 6:47, hora certa no oferecimento do da Panificadora Delícias Caseiras. 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Vamos lá com mais participação. Nosso amigo Anselmo, tá ouvindo a gente?
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1: Pois é, né, Anselmo? Valeu, bom dia. Vamos lá, né? A Cleice lá de Bom Jardim, Clarice, perdão, ela está aqui, ó. Bom dia, Roger, tudo bem? Bom, bonito e cheiroso. Roger, toca os parabéns aí para o meu filho Ezequiel, que hoje ele completa 4 anos, hoje, né? Sua mãe Clarice, do Cavalo Russo, parabenizando aí o Ezequiel. Parabéns, felicidades, tudo de bom. Sinceros votos de toda a equipe Visão também, tá bom? Valeu, parabéns, felicidades, mil. Vamos lá com participação, 077-999-919742. Nosso amigo Juarez do Bar pede música aqui na programação Visão. Com Milionários é Rico, Viva a Vida. Ele pede pra curtir, vai curtir a programação do Coração Sertanejo, o Som do Sertão, beleza? Quinca do Cachorro Quente pede música na programação Visão FM. A música que ele pede é com Triste e Calado. Ele pede oferecendo para o Joaquim na 7 de setembro, tá oferecendo para o Dema, também oferece para o Baú da Rua do Rosário, para o Gentil Lago dos Patos, oferece também para o Red Lisboa, tá oferecendo ainda para quem mais aqui, para o Aleixo e para todos os amigos que acompanham a programação da Visão FM. Valeu, Quinca, bom dia para você, muito obrigado aí pela participação, tá bom? Vamos lá, vamos de música aqui no Coração Sertanejo, o Som do Sertão. 6:50. Milionários é Rico. Vamos lá.

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1: Ele mesmo, na Visão FM, 6 horas mais 56 minutos. Tá aí Léo Canhoto e Robertinho. Na programação da Visão FM, a rádio que tem o seu jeito. Olha, gente. Manda um bom dia aqui pro meu amigo Dedé, lá do Nova Palmas. Sempre ouvindo o Coração Sertanejo. Bom dia pra você, viu, Dedé? Muito obrigado aí pela sintonia. Bom dia pro Marão, lá do Nova Palmas também. Ele tá mandando um bom dia aqui pra sua irmã lá em São Paulo, né? Acabei esquecendo o nome da irmã do nosso amigo Marão. Mas a gente agradece aí pelo carinho da audiência. Ela sempre acompanha a nossa programação. Muito obrigado mesmo aí pela sintonia, tá bom? Olha, gente, eu tô indo nessa. Prometo voltar amanhã às 5 da manhã no Coração Sertanejo do Som do Sertão. Na sequência do professor Alberto com um momento de meditação. Após o professor Alberto, tem o nosso amigo JB com a sua programação, né? Tem o especial do Amado Batista. E segue aí, e convidados, né? E segue aí a programação até às 11 horas. Das 11 aí tem o humorismo aí do Seu Cuca, beleza? Valeu, gente, muito obrigado. Fica a minha última de hoje com o Rick Renner, Casa de Caboclo. Ah, valeu. Amanhã a gente se fala a partir das 9 da manhã, tá bom? Fui. 6h57. Bom dia. Valeu, gente. Abraço a todos. Tchau, tchau.

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0: Muito bom dia, caro ouvinte. Neste momento estamos chegando para a apresentação de mais um programa Momento de Meditação. Muito bom dia para você.
1: Bom dia!
0: Bom dia para você que neste momento está aí sintonizado na Rádio Visão FM, ouvindo o seu programa Momento de Meditação. Nosso muito bom dia, nosso muito obrigado a você que nos acompanha, você aqui no centro da cidade, você também na zona rural, você nos bairros, nas fazendas, nos sítios, nas chácaras, aonde quer que esteja chegando o nosso som, o nosso muito obrigado a todos vocês e que tenham um bom dia.
1: Bom dia!
0: Pois é, bom dia para você. Este é o programa Momento de Meditação que está no ar.

Muito bem, essa é a sua Rádio Visão FM, o seu programa Momento de Meditação, aqui pelas ondas sonoras dessa emissora, que tem o seu jeito, que leva a palavra de Deus até você que está aí do outro lado com o seu radinho ligado, você também que nos acompanha através da internet. O nosso muito obrigado pela sintonia.

Muito bem, neste momento quero mandar um bom dia todo especial para nossa amiga ouvinte, a Erenilza, ali no bairro Nova Palmas. Ela sempre ouvindo o nosso programa. Bom dia para você, Erenilza, que Deus abençoe você e toda a sua família, que este programa possa sempre contribuir para o seu crescimento espiritual. Você é ouvinte assídua do nosso programa, que Deus abençoe a todos vocês aí no bairro Nova Palmas.

Muito bem, eu quero mandar um bom dia também, todo especial para nossa amiga ouvinte, né? A Augusta, ali no bairro Oliveira, ela ouvindo o nosso programa. Bom dia para você, Augusta, e toda a sua família. Receba aí nossos cumprimentos, que este programa possa contribuir para o seu crescimento espiritual. Quero mandar um bom dia também todo especial para o nosso amigo Jácio, ali na praça Adão Lima, né? Com certeza ouvindo o nosso programa, nosso muito obrigado, que Deus abençoe vocês. Mas nosso bom dia também para a dona Terezinha, ali no bairro Nova Palma, sempre ligadinha aqui no nosso programa. Que Deus abençoe a senhora, né, e possa cada dia estar aí mais perto de Deus. E nós iremos começar o programa de hoje com Alessandra Samadello cantando a música Meu Mundo Não É Aqui. E essa música vai para todos vocês sintonizados na Visão FM.

Muito bem, nós acabamos de ouvir a Alessandra Samadello cantando a música Meu Mundo Não É Aqui. Na sequência, ela estava cantando aí a música Noite Colorida. E eu quero mandar um bom dia todo especial para os nossos amigos ali do Rancho das Mães também, ouvindo a nossa programação, como o irmão Miltinho ali na Fazenda Lagoa Seca, sempre também sintonizado no nosso programa. Nosso muito obrigado a todos vocês, que Deus possa derramar bênçãos na vida de cada um de vocês. Música.

Muito bem, a partir de agora eu quero fazer uma breve meditação com você na palavra de Deus, e dessa vez nós iremos ouvir o texto de Mateus capítulo 15, versículo 8 e versículo 9. Diz assim: esse povo honra-me com os seus lábios, mas o seu coração está longe de mim. Mas em vão me adoram, ensinando doutrinas que são preceitos de homem. Então Jesus, ele, nos seus dias, falando com os fariseus, Jesus então disse claramente para aquela multidão: olha, esse povo honra-me com os lábios, mas o coração está longe de mim. Em vão me adoram, ensinando doutrinas que são preceitos de homem. Então, os judeus, né? Em especial os fariseus, os saduceus, os essênios, né? Que eram as principais religiões da época, adoravam ao Senhor, porém não prestavam uma adoração verdadeira. E Jesus chegou a ponto de dizer: esse povo honra-me com os lábios, mas o coração está longe de mim. Em vão me adoram, ensinando doutrinas que são preceito de homem. Então, eu quero chamar a sua atenção que aqui no Ocidente, e falando aqui a nível de Brasil, nós temos um crescimento evangélico muito grande, né? Todas as pessoas, né? Professando aí uma fé cristã, você vê assim, as pessoas procurando em que se apegar no seu dia a dia. Mas aí a grande pergunta para nós hoje é: estamos adorando ao Senhor de acordo com a vontade de Deus? Ou será se nós estamos servindo ao Senhor, adorando de acordo com preceitos de homem? Os ensinamentos que eu tenho recebido na minha organização religiosa, será se não são mandamentos de homens? Esses mandamentos, esses ensinamentos estão baseados na palavra de Deus ou não? Você já parou para analisar esses detalhes, né? E a grande pergunta não é sobre a placa da igreja. A nossa pergunta hoje é: nós estamos adorando realmente o Senhor de todo o nosso coração, de toda a nossa alma, de todo o nosso entendimento? Ou será se nós estamos simplesmente prestando um culto a Deus em vão? Como está a sua adoração ao Senhor nesses últimos dias, né? Estamos vivendo aí um período onde nós temos uma religiosidade muito grande, nós temos um grupo religioso muito grande, mas por outro lado, nós percebemos que a adoração ao Senhor, ela tem sido deixada ser levado pelos moldes humanos. É triste, mas é uma realidade e cabe a cada um de nós pensar, repensar a nossa vida espiritual e voltar para os caminhos do Senhor, tá certo? Então, neste momento, nós iremos ouvir os arautos do rei cantando a música Vaso de Alabastro, e essa música vai para você, sintonizados na Visão FM.

Muito bem, você está na sintonia da Rádio Visão FM, ouvindo o programa Momento de Meditação, um programa que é preparado para o seu elevo espiritual. Nós ouvimos aí os Arautos do Rei cantando "O céu é Jesus", né? E onde Jesus estiver, com certeza ali será o céu. Lembrando que a sua casa, o seu lar, pode ser também um pedaço do céu. Vai depender de você, da sua comunhão com Jesus Cristo.

Agora aqui um bom dia todo especial para o nosso amigo Bel ali em Corralinho, sempre também ouvindo o nosso programa. Bom dia para você, Bel, que Deus abençoe e continue na sintonia, porque este programa é preparado para o vosso crescimento espiritual.

Muito bem, neste momento nós iremos pegar aqui mais um texto da Bíblia, né? Que está em Tiago, em Pedro, né? 1 Pedro capítulo 5, versículo 6 até o versículo 8, que diz o apóstolo o seguinte: humilhai-vos, pois, debaixo da potente mão de Deus, para que em seu tempo vos exalte, lançando sobre ele toda a vossa ansiedade, porque ele tem cuidado de vós. Sede sóbrios, vigiai, porque o diabo, vosso adversário, anda em derredor bramando como leão, buscando a quem possa tragar. Então eu quero dizer para você aqui que o conselho da palavra de Deus é que nós devemos humilhar debaixo da potente mão de Deus. Às vezes nós nos exaltamos muito, né? Diante da potente mão de Deus, às vezes nós queremos muito ser grande diante de Deus, né? E quando a nossa vida deve ser o contrário, devemos humilhar perante a mão de Deus, né? Para que em seu tempo, no tempo dele, ele venha nos exaltar. E o versículo 7, ele convida a todos nós para lançar sobre ele toda a nossa ansiedade, porque ele tem cuidado de vós. Então nós devemos, principalmente neste mundo atual, cheio de preocupações, de problemas e dificuldade, então Jesus, ele nos chama, né, para viver uma vida de estrita obediência, né, porque ele tem cuidado de nós. Então nós devemos lançar sobre ele toda a nossa ansiedade, porque ele cuida de cada um dos seus filhos, aqueles que fazem a sua vontade. Então pense nisso, né?

E o versículo 8 diz que nós devemos ser sóbrios, vigiar, porque o diabo, vosso adversário, ele anda ao redor, bramando como leão, buscando quem possa tragar. Então, quero dizer para você que está me ouvindo neste momento, o diabo, a Bíblia diz que ele veio para destruir, matar e roubar. Então, o diabo, ele está querendo destruir sua família. O diabo está querendo destruir o seu casamento, o diabo está querendo destruir a sua fé, mas nós devemos manter a nossa confiança em Deus, lançar sobre Ele toda a nossa ansiedade, sabendo que Ele tem cuidado de cada um de nós, tá? Então, confie no nome do Senhor, entrega seu caminho a Ele, confia nele e o mais, Ele tudo fará em sua vida.

Muito bem, neste momento nós iremos de mais música, né? E dessa vez nós iremos ouvir Fernando Iglesias cantando a música Foi o Seu Amor, e essa música vai para todos nós ouvindo aqui a Rádio Visão FM.

bem, vocês estão vindo à Rádio Visão FM, o seu programa Momentos de Meditação, um programa que sempre vai ao ar todos os sábados a partir das 7 horas da manhã. Você tem a oportunidade de ouvir a palavra de Deus falando ao seu coração. E aqui na apresentação do mesmo está esse amigo que vos fala, Alberto Oliveira, e é com a grande satisfação que aí no seu lar entro, porque você me concede essa oportunidade para estar entrando no seu lar através das ondas.

no programa Momento de Meditação tem por objetivo levar até você a palavra de Deus, né? Trazer aqui reflexões para que você possa meditar na palavra de Deus, conhecer melhor esse Deus que nos ama, esse Deus que nos deu o seu único filho, né? Para morrer em nosso lugar. E eu tenho aqui feito alguns questionamentos, né? E eu quero trazer para você mais um questionamento hoje sobre a palavra de Deus. Você tem lido o livro do Apocalipse? Você lê o livro do Apocalipse? Você quer conhecer melhor sobre o livro do Apocalipse? Então nós temos um curso, né? Muito bom. Você pode entrar em contato conosco aqui. Nós iremos levar até você essas lições maravilhosas, né? Que trata de aspectos importantes do livro do Apocalipse. E o Apocalipse, ele começa dizendo o seguinte: revelação de Jesus Cristo, a qual Deus lhe deu para mostrar aos seus servos as coisas que brevemente devem acontecer. Tem gente que tem medo de ler o livro do Apocalipse, não quer compromisso com o Apocalipse, né? Acha que é um livro estranho, é um livro que traz apenas perturbação para a sua vida espiritual. Enquanto Jesus, ele diz assim, que é a revelação que Deus lhe deu para mostrar aos seus servos as coisas que brevemente devem acontecer. Então, os servos de Deus precisam, na verdade, estudar melhor esse livro, né? Que traz muitas lições maravilhosas para a nossa vida, principalmente nós que estamos vivendo nos últimos dias da história deste mundo, né? Vale a pena você estudar, né, esse livro maravilhoso. E nós temos um manual, né, de estudo sobre o Apocalipse, né? E aí você vai responder ali algumas perguntas básicas, fáceis, né? E vai te mostrar, te dar uma visão panorâmica, né, do Apocalipse. Interessante que o livro do Apocalipse, ele diz o seguinte, olha: bem-aventurado aquele que lê e os que ouvem as palavras dessa profecia e guardam as coisas que nela estão escritas, porque o tempo está próximo, né? Então a Bíblia aqui, ela fala de uma bem-aventurança sobre aqueles que lê e também aqueles que ouvem as palavras da profecia, né? E também guarda, porque o tempo está próximo, né? Claro, a volta de Jesus está muito próxima, né? Nós não sabemos se acontecerá no meu tempo, né? No nosso tempo, mas uma coisa nós sabemos, que Jesus, ele pode voltar, né? Hoje mesmo para nós, né? Na nossa morte, né? Jesus, ele pode voltar no momento da nossa morte. E aí você estará preparado ou não. E aí, se você não estiver preparado, qual será o seu resultado final? Tá? Pense nisso, né? Pense no grande amor de Deus, né? Que ele tem por você. E, na verdade, Deus, ele só quer o melhor para a sua vida. Nós iremos ouvir mais uma música. Dessa vez nós iremos ouvir Iveline, ela cantando o Salmo 23. E eu quero mandar um bom dia para a Dona Dina, que com certeza está na sintonia do nosso programa. A Dona Alice, ali no bairro São Vicente, né? Também ouvindo o nosso programa. Bom dia para você. Ao nosso amigo, irmão Evandro, né? Que com certeza está ali no Curral de Pedra ouvindo o nosso programa. Bom dia para você, Evandro, e toda a sua família. Tá aí, Iveline, Salmo 23.

Muito bem, este é o programa Momento de Meditação que está no ar. E a você ouvindo nosso programa em qualquer parte do mundo, você que nos acompanha através da internet, o nosso muito obrigado a todos vocês. Que Deus possa derramar bênção sobre a vida de cada um de vocês e que este programa sempre possa trazer esperança para a vida de vocês, tá certo? Nós iremos continuar com o programa, nós iremos ouvir aí Matheus Rizzo cantando.

sempre será Deus. Não importa se você acredita, não importa se você não acredita, o importante é que Deus continua sendo Deus, independentemente se Ele faz maravilhas em sua vida. Eu me recordo bem Jó, quando ele dizia: olha, ainda que ele me mate, nele esperarei. Que nós possamos pensar nesse Deus, né, de misericórdia, esse Deus de bondade, esse Deus que sempre está estendendo a mão para nos auxiliar em todos os momentos da nossa vida. Tá certo? Pense nisso, e eu quero finalizar o programa de hoje agradecendo a todos vocês que estiveram na sintonia, e quero deixar aí o Nadson Portugal cantando a música Pastorzinho de Jessé, e essa música vai para todos vocês na sintonia da Visão FM. Prometo voltar no próximo sábado, se Deus nos conceder mais uma oportunidade. A todos vocês, o nosso forte abraço. Fique com Deus.

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0: 2026, top show de bola, hein?
1: Deixa o véi chegar pra cá, deixa o véi passar aqui que o véi já faz.
0: Muito bem, a partir de agora, especial com Amado Batista até às 9 da manhã. A partir das 9 você fica inteiramente à vontade para participar na programação, deixar aquela alusão, dedicar a música aí à pessoa que você ama, à pessoa que você gosta ou simplesmente a quem você quiser. Fique à vontade até às 9 da manhã, especial com o mais amado do Brasil. Tem participação que é Amado Batista e convidados. Tem convidado de hoje no especial do Amado pra você, hein? Bom demais, hein? E se você quiser também participar aí no especial do Amado Batista, dedicar aquela alusão pra pessoa que você gosta, enfim, pra um amigo, amiga, fique à vontade, tá? Até às 9, só sucesso, só música do Amado. Eu vou começar assim, ó, vamos produção, começar com, vamos mudar? Ah, sim, pra mudar, tá? Então, você já começa mandando, já começa criando problema. Tá bom, viu? Então vamos começar com essa de 1977, sem a presença dos amigos. Bom dia para todos na sintonia.

Começamos muito bem o especial de hoje. Deixar aquela alusão super especial para Adevaldo curtindo o nosso programa lá em Birigui, São Paulo. Alô, Adevaldo, bom dia. Pai do meu grande e pequeno amigo Enzo Gabriel. Valeu, vamos trazer mais uma produção. Essa é de 2003, cheiro de flor, hein? Eita, modão, hein? Ei, coisa boa, viu? Amado Batista, cheiro de flor, top demais, hein?

um sonho, esta vida, música do Amado Batista, pra você na sintonia, muito bom dia. Deixar aquele alusão aqui, o super especial ao Regis Lisboas, já tá aí na sintonia do nosso programa, é o pai do Edmar, eletricista, bom dia pra vocês. São 8 horas e 22 minutos. Deixar aquela alusão também a todos os nossos parceiros, nossos ouvintes, curtindo aí através da Rádio Nordeste de Coração, Guanambi, Bahia. Alô, Candiba, alô, região de Guanambi, alô, Morrinhos, bom dia pra você. Meu parceiro Anderson Lima, muito obrigado por essa parceria, meu irmão. Só agradeço a ti por levar o nosso programa, levar os nossos, né, nossos... as nossas participações aqui da Rádio Visão FM por toda essa região, Candiba, né? Morrinhos aí, região de Guanambi, toda Guanambi e a todo o Brasil pelo aplicativo também da Rádio Nordeste de Coração. E aqui você ouve a Rádio Visão FM, também o aplicativo, jogando para todo o mundo inteiro curte a Rádio Visão FM, curte Rádio Nordeste. Valeu, Anderson! Alô, Dalva, bom dia, Dalva já tá na sintonia do programa. Dalva, eu sei que você gosta e é assim, fanzaça do Cristiano Neves, é o convidado de hoje aqui no especial do Amado Batista. Já tô com uma programada aqui do Cristiano pra você também, viu? Meu amigo Marcondes da Pipoca, bom dia, meu amigo, tudo bom? Tudo na paz, tudo certinho? Que legal, tudo de bom pra vocês, viu, Marcondes? Reinaldo também tá na sintonia, diz bom dia pra você, Reinaldo. Vamos, produção, trazer essa música, O Pobretão, com Cristiano Neves, cantando também Amado Batista. Alô, Anderson Lima, aumente o volume aí, meu parceiro. Aqui, o meu volume tá lá em cima, meu volume aqui tá no máximo.

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música de 1992, Corrida do Amor, Amado Batista, especial até as 9 da manhã. A partir das 9 tem o Ligou, Pediu, Tocou, você participando, deixando aquele alusão, deixando aí a música em especial, uma pessoa que você ama, a pessoa que você gosta, ou simplesmente a quem você quiser, fique à vontade a partir das 9 da manhã, viu minha amiga? O amigo, né? Você que já participou, Andréia pediu aqui música, ou foi produção, coloque na tela pra mim, ela disse, manda um alô pra mim, bairro São Vicente, e toca aí a música de Eduardo Costa. Ô Andréia, já, depois do especial de Amado Batista, eu vou tocar pra você a música de Eduardo Costa, tá bom amiga? Até as 9 da manhã, é só música do Amado Batista e convidados do Amado. Minha casa. Aô, modão, hein? O aparelho. Tchê, paixão. Será que ela nem se lembrou? Bom, deixa eu mandar um bom dia também pra Maria, tá lá em Birigui, São Paulo, curtindo a nossa programação. Maria, bom dia pra você, já deixei um bom dia aí, super especial também, pra o Adevaldo aí em Birigui, e a satisfação enorme poder ter vocês, né? Vocês vão aí para o estado de São Paulo e não deixam de ouvir a Rádio Visão FM, não deixa de acompanhar as nossas rádios aqui da nossa Bahia, né? Da nossa querida Bahia. Isso me deixa muito feliz quando eu recebo a participação de vocês, seja em São Paulo, né? Rio de Janeiro, já tive participação do Rio também, Belo Horizonte, a famosa BH, enfim, meus agradecimentos a todos vocês que não deixam de ouvir as nossas rádios aqui, as rádios regionais, né? Rádio da Bahia, bom dia pra vocês, viu? Erenilza, minha grande amiga, a popular Bolão, a mulher que vende aí o bilhetinho premiado aqui em Palmas de Monte Alto, é uma das que mais vende o bilhetinho premiado em Palmas, produção. E aí, às vezes eu passo ali no centro, ela tá lá sentada na sua cadeira vendendo o bilhetinho, e ela de longe me grita, JB, faz favor, venha comprar o bilhetinho, JB, que eu não sou obrigada a ouvir o seu programa de graça, não, viu? Aí acabo comprando o bilhetinho na mão dela, viu, produção? Ela é ligeira, viu? Acaba vendendo. Tem vezes que eu nem vou comprar ali naquele momento, mas aonde ela me vê, ela já me grita, ó, já me chama. Faz favor, JB, venha comprar o bilhetinho, eu não sou obrigada a ouvir o seu programa de graça, não. E aí eu vou lá, compro o bilhetinho, só que até hoje não ganhei nada, produção. Será o que é, hein? É a sorte, né, produção? Não tem a sorte muito boa pra essas coisas, não. Bom, quem mais tá curtindo a gente também? Vamos lá, produção. Ah, o Gilmar tá aí na sintonia. Bom dia, viu, Gilmar? Vamos trazer mais uma do Amado Batista, essa de 1997. Muitos de vocês ainda não eram nem nascidos e Amado Batista já fazia sucesso. Homem descartável, produção. Homem descartável. Olha, meus amigos, temos que fazer de tudo para não ser homem descartáveis na vida delas, viu? Então, vamos curtir essa música aqui. Amado Povão Batista, canta mais uma para nós.

Aí pra você, pra fechar o especial do Amado Batista de hoje, Vida Cor-de-Rosa, música de 1992. Eu vou ao Blake comercial, já já eu volto com muito mais sucesso, trazendo aqui a sua participação. A partir de agora, estamos no quadro Ligou, Pediu, Tocou, é você pedindo e eu tocando daqui, tá bom? Fique à vontade para dedicar a música em especial à pessoa que você ama, à pessoa que você gosta ou simplesmente a quem você quiser, fique à vontade. Eu vou a um pequeno break comercial, já já eu volto com muito mais, inclusive já atendendo aqui a sua participação.

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9: Opa, já de volta com a nossa programação normal. Aqui já são 9h07, 9h07. A partir de agora, os nossos meios de comunicação estão liberados para que você possa interagir, participar, pedir aquele modão em especial que você tanto curte, dedicar aquela música para a pessoa que você ama, para a pessoa que você gosta ou simplesmente para quem você quiser. Fique à vontade, viu? Sabadão, dia 11/7/2026. Tudo de bom para você. Aproveitar aqui, produção. E aí, hã? Vocês hoje estão que estão, viu? Vocês têm que diminuir essa, como que eu posso dizer? Não, não vou dar conselho pra vocês. Se conselho fosse bom, a gente, o povo andava vendendo, que o povo anda vendendo hoje de tudo, viu? Ah, jamais vou dar conselho pra vocês, só vou deixar uma deixa aí, né? Falando pra vocês aqui, pra vocês três, você também, viu, moça? Vocês estão chegando aqui cansados, os olhos avermelhados, vocês têm que diminuir aí essa, como é que seu Cuca fala, meu Deus, tô tentando lembrar aqui. Ah, sim, vocês têm que diminuir aí essa Berignite, né? Como é que ele fala, meu Deus? É Berignite aí no fim de semana, que vocês, eu sei, vocês são jovens e tudo, mas não precisa exagerar também. Todo dia que chega aqui, os olhos avermelhados, cansado, né? Mas vamos que vamos, viu? Vocês vão animar, tem um cafezinho ali, ó, toma um pouquinho de café pra vocês animar, tá bom? Ai, minha Nossa Senhora, fica com raiva não, moça, fica com raiva não, é brincadeira, é brincadeirinha, tá?
10: Ô
9: Eu sei que você não bebe, só refrigerante, enfim.
4: Meu Deus do céu!
9: Bom, mas vamos lá então, né? Como eu estava dizendo, quebrou meu raciocínio aqui, viu? Ô produção, olha aqui, a Dulce disse aqui, ó, bom dia JB, eu também não tenho sorte de ganhar não, no bilhetinho premiado, mas amiga, a sorte é muda e surda, então a gente tem que continuar comprando, claro, dentro do padrão, né? Tem vezes que a gente compra um pouco mais, outras vezes só um ou dois ou três, e assim a gente vai, né? E um dia, quem sabe, a sorte vem, não é isso, ó, Regis Lisboas? Lembrando a você que estamos com a parceria Rádio Nordeste de Coração, transmitindo aí para Guanambi, toda a região, Candiba, Morrinhos. Cadê o pessoal de Morrinhos? Bom dia para vocês aí, minha amiga lá que sempre participa. Hoje é bem capaz que ela não está por lá, hein, produção? Eu tô achando que ela não está ouvindo o programa hoje, porque todos os sábados, fugiu o nome da mente aqui, mas minha amiga lá de Morrinhos, através da Rádio Nordeste de Coração, ela sempre participa aqui no programa. E eu estou aguardando também a participação do pessoal de Candiba também, viu? Pessoal de Candiba sempre participando. Bom dia para vocês aí. 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Vamos trazer música na programação que diz, bom dia JB, gostaria de ouvir uma música de Amado Batista, aliás, gostaria de ouvir, pediu Amado Batista também, produção, e nós não tocamos? Nossa senhora, mas onde é que eu tô? Hoje eu tô no mundo da lua, só pode. Ela pediu música do Amado Batista, Cristiano Neves e também com Cristiano Neves, ela disse só agora ou nunca mais, só pra curtir. A Bolão Produção, nós não mandamos a música pra ela, a paz do céu, a mulher vai reclamar depois, viu, produção? Mas enfim, Bolão, bom dia, vou tocar aí pelo menos uma pra você dessas que você pediu, tá bom, amiga? Quem mais, produção, participando com a gente, manda um alô pra mim no bairro São Vicente e toca aí a música de Eduardo Costa. Quem tá participando é a Andréia do bairro São Vicente. Bom dia pra você, amiga. Vamos trazer essa aqui, ó, Cabecinha no Ombro. Vamos curtir essa, aquele sonzinho de viola. Quem tá curtindo também é Eujácio, ó, lá na Praça Adão de Souza Lima, juntamente com a família. Bom dia pra você, meu nobre, tudo de bom, sabadão abençoado pra todos nós, viu? Essa é top demais, hein, Eugêncio? Canta Eduardo Costa, Cabecinha no Ombro.

0: música linda demais, essa do Eduardo Costa, Cabecinha no Ombro. Top, só sucesso na nossa programação até às 11 da manhã. O prazer é todo meu em poder estar na sua boa e ótima companhia. Programa no seu ritmo, claro, na locução, o mais do Brasil. A partir das 11 tem seu Cuca, com toda irreverência, versatilidade, trazendo o melhor do humor para o rádio regional. Alô, seu Cuca, bom dia. Mandar uma alusão aqui, ó, pra o Gordinho. 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O Gordinho compra lá uns pneus para o carro dele e usa há muitos e muitos e muitos anos. O Edmar Eletricista também. 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E o Edmar comprou aí um carrinho 4x4, top demais, viu? 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Deixando no grau para poder subir o Gerais com a família e poder curtir essa paisagem maravilhosa que nós temos aqui na nossa região, viu, pessoal? Muitas das vezes a gente dá muito ênfase, né, aos lugares distantes da nossa cidade, mas a nossa região, ela é riquíssima, né? A gente só pensa, ah, eu vou pra praia, vou tal lugar, vou fazer isso, mas nós temos aqui, nós estamos aqui num paraíso também. Palmas de Monte Alto, a nossa região é rica na natureza, né? Coisa boa demais. Então, assim, o Edmar também, para o Pampa, para outra nave dele, não. 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
0: Aô, modão, hein?
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0: Essa o caboclo chora, hein? Ô, Gordinho, vai chorar não, viu, Gordinho?
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0: Mandar um alusão aí pra todos na Autoelétrica Ramos, do nosso amigo Edmar. Bom dia pra vocês.
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0: Alô, Cici, bom dia. Um dos melhores pedreiros, produção, em Palmas de Monte Alto. Jogou muito no gol também. Ainda joga, né, Cici? Mas a idade vai chegando, vai diminuindo. Cici foi um dos melhores goleiros aí de Palmas de Monte Alto. Juntamente comigo também, né, Cici? Você sabe que no gol, às vezes no começo tinha ali algumas falhas, mas eu comecei a pegar no gol muito novo, já jogando aí com os veteranos, né? Eu com 14, 15 anos, eu já enfrentava torneio. Você sabe que para goleiro é complicado você jogar contra os caras já veteranos, misturado, que é sempre uma mistura, mas tinha muitos veteranos, e os caras sabem tirar você de corpo e tal, e cacetada, e eu muito menino pegando no gol, mas peguei muito no gol também. Aí é claro, tinha que respeitar aí alguns goleiros que já se passaram aqui em Palmas de Monte Alto, que o nome ficou na história, mas eu também tava ali, viu? Carote só faltava me matar, viu, Cici? Carote com aquela bicuda, Ave Maria, rapaz, quando Carote pegava na bola, só que eu era corajoso demais, eu não tinha medo não. Eu lembro de uma vez que foi aquela pancadaria, bola pra lá e pá, eu defendendo. Aí o técnico da seleção de Palmas de Monte Alto falou, você vai treinar aqui e vai jogar na nossa seleção. Falei, não, vou ficar no meu time mesmo, porque até hoje você nunca me deu oportunidade, por que agora? E aí eu fiquei jogando aí sempre nos times, era o time de gordo, time da barrinha, time, enfim, vários times por aí. Mas não fui pra seleção, eu sou pirracento também, viu?
1: Sozinho.
0: A gente jogava contra Zinho, Vinícius, grande jogador Vinícius, viu? Ei, rapaz, ele jogava demais. Tica de Bia, Tica de Bel, enfim, né? Zezé de Mauá tá na sintonia, ele disse, bom dia, amigo, bom final de semana, bom final de semana para todos nós, um abençoado... bom final de semana, um abençoado para meus pais aí, deve ser um alô abençoado para os meus pais, né? Amigos, irmãos, se possível, toca uma música com Eduardo Souza, dono do bar. Essa é top também, viu? Top demais. Ô Zezé, muito obrigado, amigo, pelo carinho da audiência. Muito bom dia pra você. A Daísa, tá nos ouvindo lá em Minas Gerais, lá em Medinas, Minas Gerais. Bom dia, amiga. Tudo na paz? Tudo certinho? Que legal. Vamos trazer a música, produção. Vamos trazer música aí. Coloca na tela enquanto eu falo com o Regis Luiz Boas. Vocês já programam a música pra mim do Eduardo Costa, não. Som da caminhonete com o Amado Batista. Alô, Regis. Bom dia, meu parceiro. Tudo bom?
2: Bom dia de novo, JB.
0: Bom dia,
2: só
0: Regis.
2: Vocês tocam música pra nós aí com o Amado Batista aí, que o seu programa aí é com ele mesmo.
0: Não, Regis, com ele é das 8 às 9 da manhã. Aí é só Amado Batista. Das 9 até às 11, eu toco todos os estilos musicais, inclusive dance, pagode. Se seu Cuca chegar aqui falando, eu quero cantar aí, eu deixo também. Eu sou desse jeito, Regis. A partir das 9 é todos os estilos musicais. O que você pedir, eu toco pra você. No ligou, pediu, tocou.
2: Então aí, toca aí pra nós, é o som da caminhoneta aí pra nós. Eu falei assim pra Rodolfo na Praça da Igreja, Marcelo de Top, Tinga do Cachorro Quente, pra Aleixo, pra Marcon da Pipoca, Tevaldo lá no nosso bar, Domingo Malheiros, pra essa galera toda na escuta do programa aí. Valeu? Essa turma da Nova Palma toda aí, desses todos os bairros aí, centro. Valeu, meu amigo. E pra você também. Então, bom dia, um bom sábado. Fica com Deus, boa sorte.
0: Valeu, meu parceiro. Muito bom dia pra você. Muito obrigado pelo carinho de sempre. Todos os sábados, curtindo o programa no seu ritmo. Um abraço. Adete, dona Idete, dona Idete Neco, aí curtindo o nosso programa, muito bom dia. Cadê meu amiguinho, meu amigo Gustavo, Odete? Ali é um grande amigo que eu tenho, viu? Alô, Gu, alô, Gustavo. Hoje esse bloco a gente falou demais, hein, produção? Quer dizer, é verdade, só eu mesmo falei, viu? Desculpa, coloquei vocês no meio, vocês não tem nada a ver com isso. Às vezes a gente fica com vontade, saudade de conversar, né, produção? Ai, minha Nossa Senhora. Quem mais, produção, tá com a gente aí? Antes, vamos tocar... Já deixa o áudio aí, por favor. Dona Augusta, Nova Palmas, bom dia.
3: Bom dia, JB. Aqui é Augusta do bairro Nova Palma. Oi, JB, gostaria de você tocar uma música de Leandro e Leonardo. Pode ser qualquer uma.
0: Boa o também, Freire, viu?
3: Pra Dina, sai de Sebastião.
0: Alô, Maranjeira. Dona Dina.
3: Vai no Valdo do Pingafu, pra todos que gostaram da música.
0: Certinho então, amiga, pode deixar que eu vou tocar pra você, tá bom? Essa participação aqui vem lá de Morrinhos, produção, se não me engano, vamos lá. Bom dia, JB, estou ligadinha no seu programa através da Rádio Nordeste de Coração do nosso amigo Anderson Lima. Eita, como está ótimo o seu programa, JB. Quem está participando é a nossa querida amiga, a Juliana Souza, de Morrinhos, não é isso, Juliana? Se eu tiver errado, você me corrija, tá? Tá ligadinha no nosso programa. Ela tá perguntando cadê você, viu, Anderson Lima? Você tá mais sumido do que nota de R$50 em nossas gibeiras, em nossos bolsos, nunca mais. Mas Anderson, eu coloquei pra ela que o Anderson tá aí mesmo, em Guanambi. É que ele, o homem é correria, viu, amiga? Não para não, quando não tá num trabalho, tá em outro. Mas o Anderson tá sempre aí e na sintonia, curtindo a nossa programação. Ô Regis, a música que você pediu, amigo, Amado Batista, som da caminhonete, vai pra Bolão também, a mulher que vende o bilhetinho premiado em nossa cidade. Vamos curtir. Aô, modão, hein, produção? Top demais, sucesso. Aí a gente pensa em ter um carro, hein? Aquele carrão, pneuzão grandão, pneu igual pneu de patrol, pneu de trator. E de vez em quando dá uns cavalos de pau, Regis, dá umas pisadas no acelerador pra gente poder escontar o ronco da bicha, viu? Carro, hein? Aquele carrão, pneuzão grandão, pneu igual pneu de patrol, pneu de trator. E de vez em quando dá uns cavalos de pau, Regis, dá umas pisadas no

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Aí pra você o sucesso do Gleison Silva, aqui de Palmas de Monte Alto para o nosso Brasil. Alô, Gleison Silva. Ô, produção, vamos trazer mais uma? Essa foi boa, então, se é boa, pede bis. Mais uma do Gleison Silva pra você. Olha, deixa eu só deixar aquela alusão aqui especial ao Genivaldo aí curtindo o nosso programa. Muito bom dia, obrigado pelo carinho da audiência. Alô, Gustavo, meu grande e pequeno amigo Gustavo, o neto da Ibete Neco aí curtindo o nosso programa. Produção, gaguejando, foi verdade, viu? Então vamos falar, vamos repetir, não tem problema não, produção. O neto da Ibete Neco. Agora ficou melhor, né? Certo. Bom dia pra você, viu, Gu? Vamos trazer mais uma do Gleison Silva aqui. Só fé. Essa é top, viu, produção? Vamos curtir então. Aumente o seu volume aí. Aqui o meu tá lá em cima. Meu volume aqui tá no máximo. 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Olha só, mandar uma alusão também para Érica, tá curtindo o nosso programa, muito bom dia. E a música, produção, vamos curtir mais uma do Gleison Silva, Sol Fé. Essa é top demais, hein? Bom dia para você. Alô, Gleison!

O resto é Guinaldo Lopes. É só fé, muita fé. A GS, beleza.

0: Nunes, da banda Babado Novo. E meu sucesso toca aqui na Rádio Visão FM, a melhor da região. 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
2: Já estamos de volta com a nossa programação normal no seu ritmo, até às 11 da manhã. Que bom, que legal, estamos juntos. Hoje, sabadão, dia ensolarado aqui em Palmas de Monte Alto, tem produção.

Muito bem, já são 10:03, 10:03, informou a hora certa, Visão FM. Olha, deixa eu mandar uma alusão super especial aqui a todos os amigos, amigas, você aí na Feira Livre, já trabalhando nesse momento, aliás, trabalhando, né? Começou desde cedinho, muito bom dia pra vocês, aos amigos na Feira Livre, bom dia, mandar aquele alô também, produção, para os pedreiros, auxiliares de pedreiros, são os nossos queridos amigos serventes, bom dia para vocês, serventes, alôzão também para os carpinteiros, alô Renatão, claro, lembro sim dos carpinteiros também, sempre aí na sintonia, os auxiliares, bom dia para vocês, os mototaxistas, produção, aquele alôzão para os mototaxistas de Palmas de Monte Alto, alô também para os taxistas, Cota Pama, levando você, aliás, transportando você de Palmas de Monte Alto a Guanambi, de Guanambi a Palmas de Monte Alto, com eficiência e qualidade, Cota Pama, bom dia, amigos. Quem mais, produção? Vocês lembram demais? Aos nossos amigos garis, bom dia, meus amigos garis, trabalhando, produção, deixando a nossa cidade cada vez mais limpa, cada vez mais linda, cada vez mais gostosa de viver. Aos garis, aquele abraço, ó. Aos amigos no supermercado, você dos mini mercados, aos amigos nos Brasil, deixar um alô aí para o bar do Jalmi, bairro Oliveira. Alô Jalmi, bom dia para vocês aí. Distribuidora, enfim, né, produção? Esse aí, vamos deixar? Pronto, beleza, tá bom. O que vocês mandam, eu sou doido e obedeço, tá? Valeu, obrigado, viu? Ai, ai. Alôzão também para os amigos aí nas autoelétricas de Palmas de Monte Alto, bom dia. Autoelétrica Ramos de Edmar, todo mundo lá curtindo. Deixa alôzão também, sabe para quem, produção? Para os lava-jatos aí, né? Os lava-rápido. Alô, Rony do lava-rápido, bom dia para você. Quem mais? Vai, produção, vai falando, produção, que eu vou falando aqui. Nas oficinas, aos amigos das oficinas. Bom dia pra vocês, aos pintores também, né? Enfim, aquele abraço a todos, você curtindo a programação Rádio Visão FM, o programa top dos seus sábados, programa no seu ritmo, claro, na locução, o mais do Brasil, programa no seu ritmo, líder em audiência no seu horário. É verdade, viu, seu Eli? Tá atrasada, viu? Perdeu o ponto aí, já vai descontar ponto na sua carteira. Você chegou atrasada hoje. O especial do Amado Batista tava top, daquele jeito. As melhores músicas do Amado Batista de todas as épocas foi passada hoje aqui no especial, viu? Então você perdeu, já perdeu ponto na carteira, vai ser descontado aí, tá? Sueli Diamantino aí na sintonia. Oi, Heitor, bom dia, meu parceiro. Heitor, como é que tá as coisas por aí? Tudo na Santa Paz? Que legal, valeu. Ô, Valdeirã, bom dia, Valdeirã. Sempre curtindo o nosso programa também.

0: Bom, enquanto a Sueli tá digitando aqui, vamos trazer música, produção. Vamos com essa de Hugo e Guilherme, Dá Moral para os Pobres, né? Essa música eu não tenho ouvido, não lembro dessa música do Hugo. É nova essa música, produção? Vocês não sabem? Eu também não sei, viu? Ó, Hugo e Guilherme, Na Moral pros Pobres. Sei. Dá Moral pros. Então, acho que tá uma coisinha aqui, sim, mas às vezes foi no, na maneira de digitar aqui, viu, produção? Enfim, vamos lá. Ô, Sueli, já eu volto atendendo aí a sua participação, certinho? Vamos ouvir essa que é top demais, Hugo e Guilherme.
1: 10 e 7.

música é essa mesmo, hein, produção? Eu fiquei achando, você falei, pros pobres. Falei, será que tá alguma coisa? Mas é isso mesmo. Vou dar moral pros pobres. Oh, que coisa, hein? Já viu história desse tipo, produção? A pessoa era humilde, aí depois se entrosa ali, aí depois fica mais metido do que... Mas tem muitos por aí, viu, produção? Continua pobre, mas metido, né? A diferença é só essa. Às vezes as pessoas tá no meio de todo mundo ali, naquela coisa, né? E vai, e aí vai subindo, usando até a pessoa de escadinha para ir subindo, e vai indo, e vai indo, e vai indo. Aí depois a pessoa cai no meio das pessoas que tem algumas coisinhas a mais, e a pessoa esquece das pessoas que lá atrás que ajudou aquela pessoa a subir na vida. É o que mais tem no mundo por aí, é pessoas desse tipo. Então essa música, eu gostei dela, é top, viu? E aí a pessoa tá no meio das pessoas que às vezes tem algum rico no meio, os outros só tem algumas coisinhas a mais, e a pessoa se sente, e a pessoa se acha rico porque tá no meio dos ricos, produção. Eu gostei dessa música aí, gostei, deixa mais um pouquinho, deixa mais um.

0: Pronto, produção, vamos trazer aqui mais uma participação. Tem a participação já, eu vou estar tocando música aqui para ela, a Pedrilina lá de Candiba, a mulher que tem a loja que mais vende barato lá em Candiba, viu, produção? Já já, inclusive demorei, né? Ô, produção, vocês me avisam, por favor, tá? Mas enfim, eu vou trazer aqui que já tá programada Rui Soriano e Edmilson Batista, o Saruê. Quem pediu essa foi o nosso querido amigo aí, nosso pequeno grande amigo. Foi você, Arthur. Bom dia.
1: Bom dia, JB. Coloca a música lá do Saruê.
0: É o Arthur participando na nossa programação e na sequência eu vou trazer aí a música que a Pedrilina pediu, viu, Pedrilina? Já agradecendo a você pelo carinho da audiência, curtindo a Rádio Visão FM de Palmas de Monte Alto, através da Nordeste de Coração, Guanambi, Bahia. 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Valeu, vamos então de Rui Soriano. Segura! Um pozinho gostoso, hein, produção?

0: Saruê. Saruê com Rui Soriano em produção. Música tá estourada aí, vários cantores já tocando aí e regravando a música. O Saruê com Rui Soriano. Tem mais um áudio que chegou, vamos colocar na íntegra, na tela, para nós podermos ouvir. Alô, bom dia.
1: Bom dia, JP e Maria Clara. É o Arthur.
0: Pronto, alôzão aí para Maria Clara e Arthur. Só faltou o nominho de quem tá falando aí, viu? É, deixa eu ver se eu lembro aqui. É porque é Sueli, né, Sueli? Quantos filhos, Sueli? Aí eu tenho que tentar ir lembrando o nome. Eu sei, olha, que tem Brenda, Yasmin, Arthur. Heitor, é você, Heitor. Lembrei, viu? Heitor. Valeu, Heitorzão.
2: Olha, olha.
0: Eita.
2: Olha, olha, olha.
0: Aí você gostou, hein, Anderson? Aí eu ia dançar aqui, mas a produção não deixou não, disse que é bagunça aqui. Fica gravado, o pessoal chegar aí, não sei o que, coisa e tal. Falei, então tá bom, aqui é assim, viu, Anderson? Eles mandam, eu sou doido, eu obedeço. Aqui eu falar uma coisa pra você, viu, rapaz? Produção aqui se sente, eles acham que podem tudo, viu? Mas tá bom.
2: E um bicho, mamãe, de um olho só. Que bicho é esse?
0: Mamãe é o Saruê. Abrindo a boca. Olha, olha, olha o Saruê. Olha, olha, olha, olha o Saruê. Olha, olha, olha, olha o Saruê. Abrindo a boca, mamãe, pra me comer. Olha, olha, olha o Saruê. Olha, olha, olha, olha o Saruê.
2: Olha, olha,
0: rapaz, eu errei.
2: O Saruê. Abre na boca.
0: Errei, errei. Aí eu parei. Tava indo até, eu tava indo até bem, até mais ou menos. Depois. Vamos lá então, vamos de música, de, a Lu Modas aí na sintonia do programa, tá? Produção, vamos trazer música aqui na programação, trazer mais uma. Essa vai lá pra Candiba, nossa grande amiga Pedrilina, ouvindo lá em Candiba. Já estava sentindo falta aí, viu? A Pedrilina sempre participa na nossa programação. Quando ela não participa, eu falo, será que a Pedrilina tá ouvindo hoje? Bom, gente, a Pedrilina, para você que ainda não conhece, né, que não ouviu falar ainda, Pedrilina simplesmente tem a loja chamada O Bom da Moda, lá em Candiba, a loja que mais vende barato em Candiba. 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Alô, Pedrilina, bom dia para você.
3: Bom dia, JB, tudo bem com você? Aqui é Pedrilina de Candiba, da loja O Bom da Moda. Quero pedir uma música aí com Cristina Neves. Acordo pra sonhar. Ofereço pra minha filha Jelly, minha tia Sofia, pra Anderson Lima, da Rádio Nordeste Coração. Estou ouvindo aqui através da Rádio Nordeste Coração do Anderson Lima. Muito obrigada. Abençoado seja pra todos nós no programa aí. Tchau, tchau. Fique com Deus.
0: Valeu, Pedrilina, muito obrigado pela sua participação, muito obrigado pelo carinho da audiência, sempre ouvindo aí através da Rádio Nordeste de Coração, Guanambi, Bahia, do nosso amigo Anderson Lima, que tá na escuta, viu? Ficou animado, viu, Pedrilina? O homem ficou todo assanhado aí com a música do Saruê, mandou aqueles os emojizinho aí, pessoal dançando, ele todo animado, viu? Eu gosto assim. Eu também fico animado, viu? Quando toca uns modão gostoso, sim, a gente fica animado também. Quem é que não fica, né? Eu vou trazer a música que você pediu, Pedrilina. Essa do Cristiano Neves, Acordo Pra Sonhar. Me fez lembrar da minha saudosa amiga que nos deixou recentemente, a Osória, mãe da Maiana, nora do Genário. E vó do meu grande pequeno amiguinho Thiago Jonathan, né? A Osório, desde quando, muitos anos atrás, eu aqui fazendo a programação, e ela sempre pedia essa música, Acordo Pra Sonhar. Tem ela nas vozes também de, me passou o nome, de uma dupla, né? E eu ainda não, naquele tempo não era nas vozes de Eduardo Costa, não. E aí eu sempre tocava essa música para ela, brincava com ela, mas ela com certeza tá num lugarzinho lá reservado no céu, e de lá ela está acompanhando aí a nossa programação, tá? A gente sente um pouquinho, né, produção? A gente sente um pouquinho. Mas tá bom. É uma saudosa amiga Osória. Vamos de música! Cristiano Neves, Acordo Pra Sonhar, pra você que gosta, pra você que curte, especialmente pra Pedrilina, lá em Candiba, curtindo o nosso programa. Aô, modão, hein? Essa é top demais. Tchê, tchê, tchê, paixão.

acordo pra sonhar. Música top demais, hein? Aqui, deixa eu tirar aqui, pronto, acordo pra sonhar. Produção, eu fiquei aqui ouvindo a música e viajando um pouquinho no tempo. Acordar pra sonhar, produção, será que é o quê? Você, moça, que é mulher, talvez possa explicar melhor. Hã? Ah, ah, sim, pode ser, ah, é, pode ser, sim, pode ser. É. É, ela disse aqui que acordo pra sonhar, pode ser a pessoa acordar de noite, né? Aí seja a esposa ou o esposo, enfim, o casal, né? Nem sempre casado, nem dorme junto, não é só casado, né? Enfim. E aí a pessoa às vezes acorda à noite, segundo aqui a moça aqui, né? Que a pessoa acorda e fica olhando para aquela pessoa, imaginando só coisas boas, né? Então acordo para sonhar, segundo a produção aqui, é isso. Acordo para sonhar. E aí ela fica olhando, imaginando, agradecendo, né? Por aquela pessoa fazer parte da vida da outra. E desejando coisas boas, olhando, às vezes vai lá, passa a mão no rostinho, né? Passa a mão no cabelo, faz aquele cafunézinho. Então, segundo a moça aqui, que diz que entende muito dessas coisas, acordo pra sonhar, é isso. Tá legal, valeu. Acatei o que você falou, viu? Bom, produção, vamos trazer mais uma. A Dalva adora música do Cristiano Neves também. Na hora que eu estava aqui, ela até ligou para tocar a música. Mas já que eu toco para você, Dalva, fique tranquilo que eu vou trazer essa top demais também. Música do Cristiano Neves é mais uma dose dupla na nossa programação. E depois, em sequência, nós vamos trazer quem, produção? Eu tinha colocado uma boa aqui, mas enfim, depois a gente traz essa pra Dalva e pra todos na sintonia. Vamos curtir mais uma? Liguei de um orelhão, essa é top demais também, viu?

Neves pra vocês, a música é top essa, Cristiano Neves, liguei de um orelhão pra você na sintonia, muito bom dia. Alô João Domingos, bairro Oliveira, bom dia. Meu amigo Francisco, é o Chico, também imita algumas pessoas, inclusive imita seu Cuca, viu, seu Cuca, o Francisco, bairro Oliveira, te imita. Bom dia pra Rita do bairro Oliveira aí curtindo o programa, ela disse, isso sim, aí é música, valeu.

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1: Ô, potência!

0: Muito bem, tá aí 10h48, 10 horas mais 48 minutos. Top demais, é assim.
1: Alô, Carreiro, simbora num cururu de viola.
0: Cururu de viola, já ouviu falar isso? Eu nunca... Cururu de viola, o que, que será aí? Você sabe o que é cururu de viola? Se você souber, manda, fala pra mim aí, eu quero saber, fiquei curioso, viu? Aí quando eles falam em mata-burros, eu entendo o que que é, né, João Domingos Barro Oliveira tá aí na sintonia. O mata-burro, antigamente, o pessoal fazia, era tipo uma pontezinha. E aí, hoje tem, no meio fica tipo um buraco, aí no lugar fica onde passa só o carro, de um lado e do outro, é como se fosse uma ponte, e aquilo era chamado de mata-burro. Aí eu entendi, né? Muita gente pode pensar, ele vai matar o burro? Não, mata-burro é tipo uma pontezinha, essa parte eu entendi. Agora, esse cururu de viola, sei não, hein?
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0: Bom dia, meu amigo hoje. É o João Domingos, bairro Oliveira. Manda um alô aí pra mim. Claro, João, bom dia pra você. E hoje vai sair o que hoje aí, João? Qual o cardápio hoje aí na Rita? Zezé de Mauá continua na sintonia. Bom dia, meu irmão. Olha, já encontrei sua música aqui. Já já eu vou tocar. Sérgio Silva estilizado. Não, produção, você pegou assim, não. A música que ele pediu, produção, é Dono do Bar com Elson Souza. Daqui a pouquinho, viu? Vou tocar pra você, viu, Zezé? Tá lá em Mauá, em São Paulo, curtindo a programação. Mas antes eu vou trazer essa aqui, que também tem um pedido, né? Foi a Juliana que pediu, Cristiano e Daniel, aliás, Cristian e Daniel, ela tá de TPM. Vamos curtir essa música, produção, hein? Vamos ver como que é.

0: música linda na nossa programação, Christian e Daniel, Ela Tá de TPM. É isso, não é tudo isso não, né, produção? Hã? Não é tudo isso não, hein? É pior? Pior? É nada. Hã? Tá de brincadeira. Tu tá de brincadeira. Tá. Claro, tu tem experiência, eu sei que tu tem. Eu sei.
1: Meu Deus do céu.

Muito bem, vamos trazer mais uma música, produção. Vocês gostaram dessa aí? Ficaram animados aí? Vocês gostam do que não presta, hein? Deixa a vida dos outros, inocente. Bom, vamos lá. Bom dia, amigo. Um bom final de semana, tá? Para todos nós. Um abraço para meus pais e amigos e irmãos. Ah, se possível, toca uma música com Edson Souza, dono do bar, é o Zezé lá em Mauá, tá curtindo a programação, pediu e vai ouvir a música Dono do Bar com Elson Souza. E depois, produção, a gente volta para fechar a programação, para encerrar, que o homem mal acabado, o homem que se sente o bonitão da cabaceira, já chegou ali, tá? Hoje tá, pelo visto, não tá de bom humor não, tá? Mas enfim, vamos trazer música pra Zezé em Mauá, curtindo a programação. Top, hein?

Zezé, música linda demais essa que você pediu. Eu que agradeço, viu, amigo? Pela participação, pelo carinho da audiência, por estar sempre ouvindo Rádio Visão FM, a rádio que tem o seu jeito, a rádio que tem o nosso jeito. Chegando ao final de mais um programa aqui, quero agradecer essa parceria que deu certo. Rádio Visão FM, programa no seu ritmo, e Rádio Nordeste de Coração, do Anderson Lima, lá em Guanambi, Bahia. Muito bom dia a todos vocês que nos ouvem aí pela Rádio Nordeste também. Forte abraço a todos. Aqui em Palmas de Monte Alto, agradecer aqui a todos pelo carinho. Ah, Zezé colocou aqui, eu completando, ele disse: muito bom sua programação, valeu, eu que agradeço, viu? Modão linda demais essa, hein? Bom, como eu estava dizendo, seu Cuca já chegou, tá ali no estúdio 2, tá dando aquele trato, viu? É, rapaz, o homem chega, parece que ele vai pro estúdio de TV. Parece que ele vai entrar no estúdio de TV, ele começa a pentear cabelo, é passar talco no rosto, e é muita coisa, viu? Só vocês, é porque vocês não veem. Aí eu fico olhando aqui pelo monitor, né? Pelas câmeras filma, eu vejo aqui, e o homem tem aquele espelhinho, viu, João Domingo? Aquele espelhinho que os nossos avós, nossos pais usavam antigamente, de pentear cabelo, quando eles estavam no meio do povo, e seu Cuca tem um daquele, só que o de seu Cuca é um dos espelhos mais brega que eu já vi, rapaz. Que coisa. Tem uma foto no fundo do espelhinho assim, ó. Não posso falar, mas ô espelhinho brega, viu? Ai, minha Nossa Senhora, viu? Gente, muito obrigado a todos vocês, agradeço sempre pelo carinho da audiência, e sabadão estaremos aqui de volta com mais um programa no seu ritmo, com muito alto astral, vibrações positivas, alegria. Sabadão, se Deus quiser, vamos estar aqui firme e forte. Valeu, forte abraço a todos. Eu ainda vou deixar mais uma música ainda, que eu tô querendo ouvir essa. Vamos, produção. Sérgio Silva, estilizado, caipira apaixonado. Bom dia e tem sabadão, se Deus quiser.

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2: Meu Deus do céu,
3: deixa o véio chegar pra cá, deixa o véio passar aqui, que o véio já vai suntar aqui o rádio, que já tá pra começar, viu? Vai começar, véio Cuca tá chegando agora na rádio com muito forró, pra gente dançar um pouquinho, viu? Deixa eu sintonizar aqui um pouquinho, né, véio Cuca vai botar pra balançar agora, só forró pra você, o forró são mix do meu compadre, véio Cuca. Ei, compadre, véio, você toca daí, viu, compadre, que eu vou
4: Ei, Vinâncio, é gente boa. Ei, mas você tá sumido, viu, Vinâncio? O que foi, moço? Parece que você tomou chá de sumiço. Oh, Maria, fica dentro de casa obedecendo mulher. Tabarelo, parece ser besta. Mas, moço, mas você sumiu demais, meu velho. Você tá igual nota de 50 reais na minha gibeira. Nunca mais eu vi. Oh, Maria. Eia. Bom dia, meus poivos e minhas poivas, meus jovens e minhas jovelinas. Como tá vocês? Moço, eu tô mais ou menos, vixe, tô com os olhos inchados hoje, tô meio arremendado, e os olhos inchados, ó, Maria. Aí agora mesmo, doutor Roger Bahia, nesta hora, encontrei com ele, ele falou que é velho, que é cuca, que o senhor tá com os olhos inchados. Eu falei, moço, foi uma zoropa que mordeu. Aí eu não quis falar com ele, que foi Cibalena, minha mulher, moço. Ó, Maria, ei, Léo, minha mulher, moço, Cibalena agora tá numa valentia que, ó, Maria, agora mesmo eu tô aqui arrumando por baixo dos panos. Vocês não vai falar pra ela, não? Não liga pra ela avisando, não, que a mulher tá valente demais. Agora eu tô ajeitando aqui uma viaginha lá pro Rio Carinhanha, pra nós ir pra Carinhanha. Já tô ajeitando pro bairro dos Panos, com as meninas lá de Comadre Espingardina. E aí eu tô ajeitando com ela, já botei corozeno no Fusca, o velho encheu o tanque do Fusca e o bicho já tá no jeito. Vai levar 25 mulheres no Fusca, pra Carinhanha. E aí eu tô ajeitando por debaixo dos panos, que se Cibalena descobrir, ó, Maria, por enquanto eu só tô é com os olhos inchados, mas se ela descobrir, Maria, tô toda arremendado, moço. Cibalena agora acirmou, diz que é fazer exercício, ó. Diz que agora tá fazendo exercício. Aí, moço, todo dia ela arria Jurema, bota Jurema na charreta e vem pra essa rua, diz que vem treinar, está vindo treinar, não tô falando com vocês. Ele é horrorizo, a mulher tá um perigo, moço, qualquer coisinha eu levo um coice em cima dos olhos, é um tapa no pé da orelha. Estes dias mesmo, ela falou comigo, mas antes eu vou contar, peraí, eu não virei baú pra morte tá guardando segredo, não, vou falar. Minha vida é um livro aberto, só quando você abre você não vê nada. Não tem letra, não. Aí, moço, se acirmou de vir, diz que é fazendo exercício, tá vindo treinar aqui na rua, tá treinando aí um tal de um kung fu, de uma capoeira, de um karatê. Eu falei, karatê, É, o karatê é bom, o cara ter dinheiro. Pra quê, moço? Pra quê? Quando eu falei, ela entrou num Muay Thai em mim, mandou um maiguiri. Moço, mas me chutou, pegou na parede, moço. Ah, Maria, caí sequinho no chão pedindo água. Pedindo água, foi com os meninos, chegou, meiota, meu filho, foi que pegou água pra mim e me deu. Quase me matou. Ela falou, peraí que eu vou te dar um maiguiri. Menino, Maria, me deu um golpe de karatê, moço. Karatê dinheiro, karatê mulher, karatê é bom. Aí agora, moço, me apanhou assim, mas me deu um chute igual. A mulher agora tá difícil de eu enrolar ela. Tá difícil de eu enrolar, que a mulher tá brava. Aí disse que tá treinando mais um tal de... Como é o nome do menino, moço? Como é o nome do menino? É um tal de tique-tique. Pitaque? Tique-taque? É, diz que tá treinando mais esse tal de tique-taque aí. É um tal de tique-taque. É, treinando karatê, capoeira. Chegou em mim, Léo, e falou assim, você é bom na capoeira? Eu falei, sou bom. Moça, ela deu umas duas rodadas nos pés assim, eu só senti passar o vento nos meus pés das orelhas, e entrou em mim assim, no meiozinho, aqui na minha barriga, moço, e entrou um golpe de capoeira, que ó, Maria, a mulher bateu um golpe de capoeira, eu engoli seco. Cacei o ar, nachei, aquilo tampou tudo aqui por dentro, nas tripas, moço. Eu falei, ó, Maria, e aí agora o que que eu fiz? Saí correndo pro meio da capoeira, mas corri. Aí fiquei mais ou menos 3 horas fora de casa. Quando eu cheguei, ela veio em riba de mim de novo. Falou, ué, você não disse que é bom na capoeira? Eu falei, sou bom pra correr. Você não viu correndo na capoeira? Ah, Maria, a mulher tá perigosa. E disse que treinou agora, foi uma defesa pessoal. Disse que é uma defesa pessoal. Ele é Rulis. Ei, moço, me pegou lá no disse que é um tal do mata-leão. Eu falei, mata-leão? Antigamente nós matávamos, era de espingarda no meio do mato. Aí agora, moço, disse que é um tal do mata-leão. Essa mulher me pegou pro pescoço, moço, me atracou um mata-leão no pescoço e pendurou no meu cangote, subiu em cima de mim e eu comecei a ficar sem vento pra jogar pra... comecei a ficar sem vento, moço, pra jogar pra fora, começou a trancar minha goela abaixo e riba por dentro do pescoço. Aí, moço, eu comecei a botar a língua pro lado de fora. Quando eu percebi, eu já tava com o parme de língua. Minha língua, que é da boca pra dentro, já tava tudo pro lado de fora. Um parme de língua pro lado de fora. E a mulher grudada. A mulher tá numa... Vou dizer uma coisa pra você. Aí agora, moço, foi que os meninos chegou. Solta pra aí, maninha. Solta pra aí, maninha. Solta pra aí, maninha. Aí foi que ela...
5: Segura aí!
4: Aí foi que ela me soltou, moço.
2: Meu Deus do céu!
4: Meu Deus!
2: Meu Deus do céu!
4: Uma mulher tá um perigo lá em casa. Agora mesmo não sei como é que eu vou fazer pra dar meu jeito de caminhar, pra modo que eu não fique parado. Ajeitando com as meninas de comadre de espingardina. Tô conversando com Maria Perna Fina, Maria Canela de. Aí agora ajeitando com elas, pra nós descer pra Carinhanha, mas já tô acirmado. Porque se ela descobrir, eu venho parar no hospital. Isso aí eu já tô sabendo. Já vou ir sabendo, viu, gordinho eletricista? Você pode ter certeza, nego, que eu já vou sabendo. Se ela descobrir, ó, Maria, não sei nem se o hospital vai me receber. Bicho que é treinando. Tá treinando mais um tal de TikTok aí, TikTok. E agora eu não posso filmar, eu fico meio acilmado. Mas não posso falar nada. A mulher treinou, agora voltou a quebrar a gente no pé. Qualquer coisinha desce o pé na gente, ai, Maria. A mulher depois de ver, treinando arte marcial, Maria. Três dias de noite eu deitado mais ela. Aí eu fui caçar um nego, caçar. Aí eu cheguei e fui dar uma futucada. Moço, quando eu deixo, é assim, quando ela tá querendo ajeitar uma coisa assim, um negócio, coisando, coisa e tal, aí agora ela aceita. Mas quando é eu, ah, Maria, eu que tava com vontade nessa noite, moço, aí eu fui caçar, negociar e coisa e tal, coisar. Ah, Maria, quando eu negociei assim, moço, só recebi um murro em cima do zóio, por isso estou aqui com o zóio tudo inchado, né, dos dois lados. Mas tá batendo sem dó. Eu dou até risada, ó Maria. Esses dias, moça, ela disse, vem cá pra treinar, me treinar, vem cá. Eu com medo, fui tremendo. Aí chegou, ela falou, fica assim, faz assim. Moço, mas diz ela que é um mauache. Como é? Deu um tal de mauache gueri. Um maigueri, lembrei. Isso que é do golpe do karatê. Um tal do maigueri. Moço, mas ela entrou na minha cabeça, assim, em cima da orelha, na nuca, com o pé, moço. Mas me deu um chute. Me deu um chute que eu balancei todinho. Acho que o miolo saiu do lugar na cabeça. Que eu fiquei. Eu fiquei uns 3 dias doido. Fiquei uns 3 dias doidinho, assim. Que eu acho que no chute que ela me deu, o miolo balançou, não sei se descolou alguma vez. Eu só sei que eu fiquei doido. Fiquei doidinho. Ah, Maria, e agora? E eu tinha vez só voltar a correr pro mato nesses 3 dias. Aí não sei, moço, não sei. Se foi uma veia que saiu do lugar, não sei. É gordinho saliente. Não sei se deslocou uma veia. Eu só sei que eu fiquei atrapalhado, moço, num chute que ela me deu. Ah, oh, Mário, 30 feio lá em casa. Eu não sei o dia deu coisar, deu caçar alguma coisa, porque agora eu não tô podendo mexer. Antigamente eu mexia. Mexia em tudo lá em casa. Mexia em tudo quanto é lugar, mexia em tudo. Nas coisas. No coador, na esculateira pra fazer café. Hoje em dia eu não tô podendo mexer em mais nada. Não pego numa panela, não pego em nada. Com medo. Eu falei um chute desse que ela me deu. Se desnocar uma veia de um lugar aí dentro do cérebro, da cabeça. Ó Maria, pode caçar o hospital que a página recebeu.
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4: Mas tá difícil. E outra, quando ela quer as coisas, quando ela quer negociar assim, que ela quer negociar, eu tenho que ser na hora, né? Não tem tempo pra pensar, não. Tá difícil, lá em casa eu vou dizer uma coisa, tá difícil. E outra coisa, que ela já falou, se você sair de casa, aí agora eu vou te dar, agora eu entro, ó Maria, não gosto nem de lembrar, já me ameaçou, Roberto do Curralim, me ameaçou, moço. Ei, Valdeirão, a mulher me ameaçou, diz que se eu sair de casa, que vai aplicar em mim é a defesa pessoal, daquelas que mata. Ó, oh, Maria, eu tô num medo lá em casa que eu vou dizer uma coisa pra vocês. Eu não tô nem comendo direito em casa. Não tô nem comendo direito. Ela já falou comigo, você sai de casa, que aquele dia que eu peguei você pro pescoço, que você botou um palmo de língua pro lado de fora, aquilo lá foi só o começo. Você sai pra você ver. Sai, vai caçar mulher, vai. Sai pra ir caçar mulher, pra tu ver. Maria, que eu tô com medo, fazendo as coisas tudo por debaixo do pano. Agora mesmo tô mais de, já tem 25 mulheres aqui em Comadre Espingardina, pra nós descer, vamos lambuzar lá na água de Carinhanha, ei, já, comer carne de peixe e beber muito e varrear. Que eu não sei quando eu chegar em casa como é que vai ser. A cuma vai ser. Com os oito tudo redondo, não tô enxergando direito. Não tô enxergando direito, os olhos tá inchado, os barrancos dos olhos tudo inchado. Tá difícil. Ô, vidinha mais ou menos. Ô, vidinha mais ou menos. Eduardo Fernando, por falando nisso, moço, esses dias arrumei uma confusão braba ali. Não, vou contar pra vocês, que eu não virei baú pra moto tá guardando segredo, não. Cheguei ali, moço, fui vender. Lá em casa tá tendo muito ovo e muita uva. Aí eu fui, falei, é, pra não perder eu vou vender. Aí saí vendendo ovo e a uva, ovo e a uva. Aí, moço, passei gritando ali na rua, falando, ô, viúva boa, ô, viúva boa, anunciando meus produtos, meus materiais. Moço, quando pensou que não, só recebeu a pancada. Eu gritando, ô, viúva boa, ô, viúva boa, ai, Meli, ô, viúva boa, ai, Meli. Rapaz, um cara lá, moço, acirmou comigo e chegou, me deu um monte de pancada, eu sem saber de nada. Quando eu fui saber depois, é pra modo que ele era namorado de uma viúva que tinha ficado viúva. Eu sobrei, mas sobrei bom.
1: 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Cuidado comigo que eu sou um gaúcho.
4: Mas sobrei bom, se eu soubesse, eu não... Mas como é que eu vou vender minha uva? Como é que eu vou vender meu ovo? Tem que gritar. Ô, viúva boa. Aí eu fui gritando, arrumei, foi confusão. Ah, Maria.
2: E Maria valei-me, Nossa Senhora, meu Deus do céu.
4: Vou deixar um R$2 de música pra vocês aí, depois nós volta, que eu vou atender vocês que tá falando. Cadê Dona Dina? Capaz que ela ficou, foi com raiva de mim. Um dia ela mandou um áudio aqui de 4 minutos. Aí eu não toquei, só toquei a metade. É capaz que ficou com raiva. Ei, Dona Dina, áudio, minha filha, a gente manda no máximo, no, assim uns 30 segundos, 40 segundos, mais ou menos. Aí agora eu não atendi. Ela nunca mais falou com o véio, capaz ficou com raiva. Ô, moço, enquanto vocês ficam com raiva, eu dou é risada.

0: chato. Quem mandou beber demais?
1: Eia, eia. Diretor, cadê moço? Cadê nego velho? Ei, Marco Paulo, cadê? Eu falei pra você aquele dia arrumar as meninas pra coar café aqui, pra mim, moço. Trouxe um café lá de casa na cabaça de Cibalena, que Cibalena... Cibalena, quem é Cibalena? Minha mulher, moço. Tô falando pra vocês que a mulher tá braba demais. Se eu quebrar essa cabaça dela, o bicho pega. Tô trazendo o café nessa garrafa. Já é a segunda vez que eu quero esse café nessa garrafa. Eu falei pra você, arruma as três meninas bonitas, bota lá pra coar o café pra mim, e também pra fazer um cafuné na minha cabeça quando eu não estiver falando, pra mim não ficar estressado. E você não arrumou? Ô moço, eu tô ficando é mole nesse pedacinho de chão, viu? Ó, Mari. Tô ficando é mole, viu, nego, véi? Ei, Marco Paulo, cadê, moço? Cadê? Que você falou que ia arrumar as meninas. Quer dizer, você não falou, mas eu pedi. Falei, arruma, moço, aí umas três meninas bonitas. Umas três, pode ser uma loula, uma morena e uma truiva. Truiva é o cabelo, aquele cabelo que não é nem louro e nem moreno. É truiva, hã? Ruivas, é, uma ruiva, pode ser. Agora não arrumou, foi nada. Agora mesmo, formiga, aí João Domingo do Barro Oliveira. Formiga, moço, entrou aqui por baixo aqui que eu não tinha visto. Quando eu fui caçar o café, já tinha bebido o café, as formigas carregou o café, tudo. Eu tô aqui só na vontade, no cheirinho de um restinho que ficou no copo aqui, ó Maria, moço. Ó Maria. E quem foi? Quem foi, Anderson Lima? Quem foi? Já ligaram lá, moço, falaram pra Cibalena, só pra ver minha miséria, ligaram pra Cibalena, que Cibalena eu já falei, não conta não, moço, não conta pra mulher não, eu falando aqui, não liga pra ela pra contar não, que a mulher tá treinando karatê, capoeira, kung fu, tá treinando, ó Maria, um bocado de coisa aí, mas diz que é mais um tal de tique, como é? Tic-taca, aí, diz que é um tal de um tic-taca. A mulher lá em casa, moço, tá batendo só pra ver o caroço levantar. Meus olhos mesmo tá tudo inchado, eu passando na rua, e o povo, inclusive meu, o povo gritando. Ué, eu nunca vi japonês preto. Eu nunca vi japonês preto. Pra morte que meu zoinho tá tudo inchadinho, moço. Ah, Maria. Mas tô sofrendo lá em casa, viu, João Domingues? A mulher, moço, depois de véia, começou a treinar artes marciais. Eu tô é sofrendo. Oh, Maria, agora mesmo. Tô arrumando pra nós ir ali em Carinhanha, depois que eu sair aqui da raida. 25 mulheres, vou botar tudo dentro do Fusca. Um embolado em riba da outra. Aí não tem problema não, mulher não faz nada com as uns outras. Não, e agora eu vou botar, se fosse homem não. Homem não dá certo. Homem tem um medo de ficar assim, perto um do outro. Mas mulher não, nada. Mulher não faz nada com as uns outras. Aí eu boto dentro do Fusca, embolo uma por riba da outra. Elas não ligam não, moço. Nós já vai tudo cheio do mé. Aí nós já entra dentro desse Fusca cheio do mé. Oh, Maria. Não, lá no Comar de Espingardinha, tem hora que nós é acostumado a ficar embolado, já não liga mais não, gente não. É, moço, aperto nós gosta é de aperto mesmo. Eu só não gosto de aperto de homem. O dia que você vê eu apertando um homem me apertando, você corre pra cima. Corre pra cima com um porrete, com um pedaço de pau pra separar, que é briga. Agora, mulher não, mulher eu só ando nas prensas. Só ando nas prensas. É prensado. Eu gosto. Eu gosto demais. Prensado. Quanto mais prensado, Agora, se você vê o prensado de um homem, você arruma um pedaço de pau, um tijolo, um broco, uma alvenaria e corre pra cima pra separar, porque aí você vai saber que é briga e é das feias. Aí já correram, já foram fuxicar pra Cibalena, já mandou um atropelo pra mim aqui, falando, não é disso que você tá indo pra Carinhanha, encher o carro de quem, de mulher indo pra Carinhanha. Eu falei, quem foi que falou? Ela não quis falar, mas é assim. Eu falei, não, minha véia, eu vou mesmo, não vou mentir pra você não, tô indo pra Carinhanha, vamos carregar lá os meninos, que me chama de vez em quando, já me chamou de novo, nós vamos carregar um caminhão de carvão lá, um caminhão não, vamos ficar lá uns 2, 3 dias, nós vamos tirar meio mundo de caminhão de carvão lá dentro de uma fazenda lá, com os meninos queimou lá um carvão. Aí agora pode ficar sossegado, minha véia. Aí agora, sabe o que que eu vou fazer? Ei, João Domingo, João Domingo, ei, Chico, sabe o que que eu vou fazer, nego velho? Aí depois que eu farriar um bocado lá, antes de eu trazer essas mulheradas de embora pra casa, aí eu chego aí perto ali, passo no seu Elcio. Seu Elcio, moço, ali de Boa Vista, ali tem uma carvoeira ali, ele tem um forninho lá de queimar um carvãozinho. Aí agora sabe o que que eu faço? Eu chego aqui, moço, deixo as mulheres tudo lá em Comadre Espingardina, e aí eu chego lá na carvoeira e entro no meio da moinha do pó de carvão e lambuz tudinho. Do zói, da cabeça aos pontas dos dedos, das unhas do pé, eu enfuque e entro dentro do forno. Ruim é se o forno estiver aceso. Será que me queima, nego velho? Agora sim, moço, eu chego, entro pra dentro do forno e lá dentro eu embolo nesse carvão, jogo carvão pra cima, jogo carvão, passo carvão no rosto e tudo quanto é lugar. Aí quando eu chego lá em casa, aí eu vou chegar tudo sujinho de carvão e falar, aí minha véia, não falei pra você que eu tinha ido foi carregar uns caminhões de carvão? Ah, minha velha, vai lá no compadre Toba, pega uma cervejinha pra mim que eu tô quebrado, tô cansado, minha velha. Pra não dar briga. Tá pensando que eu sou besta de hoje? Onde é que você está enganado? Não fica contando meu segredo pra Cibalena, não, que Cibalena tá numa valentia doida, Nilo. Nilo, fala Nilo Vaqueiro, moço, logo quitou, liquitou da raida, liquitou de vaquejada, liquitou de argolinha e o bijogador, cê é doido, moço. Se eu tivesse dinheiro, eu ia fazer uma argolinha, era de mulher, botar as mulher pra correr e o cê narrando, Nilo. Botar as mulheradas pra correr daquele jeito, do jeito que nasceu. Pra mim só dá certo de jeito. E você ia narrando. Aí você pedia a sua mulher pra ir, pra modo que quando você chegasse em casa, você não fazia igual a minha, que a minha agora tá ninja. Mulher virou ninja. Depois de ver, treinando artes marciais, treinando karatê, está treinando tal de kung fu, treinando a arte ninja. Quando eu menos espero, Nil, só recebo a pesada, diz que é treinando. Toma um magueirinho no peito, puf! Eu me joga lá na parede. Na parede. Daqui a pouco aí vem, toma um Mai Tai. Aí vai eu caindo pra lá, que eu já não tô aguentando muita coisa. Eia, já não tô aguentando muita coisa. Quando pensa que não, a mulher cima, uma hora ela tá na capoeira. Tá na capoeira, até pé de pavela ela entra dentro. Que a bicha não tá sentindo mais dor, não tá sentindo mais nada. Esses dias ela falou de noite nós dormindo, Anderson Lima, ela falou, me dá uma futucada aí pra mim ver. Aí eu dei uma, pra ver se sentia dor, dei uma futucada nela, ela quase, você não tá pra mais nada não, você não tô nem sentindo dor nem nada. A mulher tá valente demais, ó Maria. Aí moço, quando ela firma lá, diz que é um tal de um ninja, diz que é um tal de uma arte ninja, e eu sou, diz que usa eu pra treinar. Ei, Nilo, hein, dona Dina, eu tô andando tudo arremendado, moço, tudo arremendado, os olhos inchados, boca quebrada esses dias, cheguei com mais espingardinho, não pude nem dar uma bitoca numa menina. Quando eu ia dar uma bitoca, a boca inchada, assim, um negócio de um lado assim, ó, Aí agora, quando eu ia dar a bitoca, meu beijo pegava no beijo dela, e aquilo doía demais. Eu fiquei lá sem poder fazer nada, Maria, só olhando pro tempo, igual um besta. E os colegas meus, tudo farriando, tudo comendo água, bebendo corozeno, caldo de cana. Ó, coisa ruim, gente ficar só olhando, ver os outros fazer as coisas e gente sem poder fazer nada. Mulher virou ninja lá em casa. Vixe, Maria! E agora diz que é treinando defesa pessoal. Moço, não tô te contando, chegou em mim com essa tal de defesa pessoal. Diz que é igual a polícia, aí chegou e bateu assim em mim. Segurou naquele lugar assim que dói demais e prensou e foi prensando. Ei, gente, eu gritando, ai, ai, solta, moça, solta! Solta, ela falou, não, que eu tô treinando. E grudou assim, moço. Eu não posso falar o nome do lugar. E Nil, e segurou, Nil. E os bichos, eu fui avermelhando os olhos. Diz que dói do parto, dói. Mas aquele dia eu acho que superou, que a bicha pegou e grudou assim e trancou, moço. Menino, eu vou dizer uma coisa, enquanto não saiu água dos meus buracos do zóio tudinho, e enquanto eu não avermelhei o buraco do zóio, ela não soltou minhas partes. Segura, dizendo, tô treinando é a defesa pessoal. Se um pinhão vir pra cima de mim, eu faço com ele é de jeito. Aí agora fui indo até a hora que me soltou. Quando me soltou, eu já tava firminho, parecendo uma brasa de fogo. Oh, Maria, tá difícil. Oh, Maria.
2: Bom dia, Socorro.
1: Bom dia. Quem é?
2: Bom dia, Socorro. Aqui é Rosane Respirina. Manda uma alusão pra nós, Rosane Respirina. Meu filho Eduardo, filho Heitor. Bachó, marido de Johnny.
1: Bacholinha.
2: O vaiado lá de Jurema. Socuca, Bachó tá perguntando se ela quer vir aqui comer uma cabeça de couro. Costela assada aqui.
1: Vou qualquer dia desse, eu vou, moça. Fala com ele aí que prepara uma cabeça de porco aí, pode ser a assada na churrasqueira ou na panela, que eu vou.
2: Ele tá te convidando, seu povo. Arrumar sua mulher pra ele aí no bar da espingardina aí pra ele aí também.
1: Isso é o de menos. Fala com ele que mulher lá no bar da espingardina, lá eu sou o gerente. Lá é a coisa mais fácil que tem, é de eu arrumar uma mulherzinha pra ele. Fala com ele que o dia que ele quiser, que ele me fala, que eu ajeito pra ele. Pode deixar. Viu? Bel, lá de Curralim, tá assuntando o velho. Bom dia, meu nego velho. Como é que você tá? Eu tô mais ou menos. Aí é gente fina, gente boa. Começando pelas canelas. Ei! Eia! Rita do Barro Oliveira continua assuntando o velho. João Domingues também. Lá no Barro Oliveira.
3: Ô, velho, bom dia, meu compadre.
1: Bom dia.
3: Você mandou Genésio aqui, foi?
1: É o retrato dele, moço. Você fica quieto, gente.
3: E aí, velho Cuca, bom dia, meu compadre.
1: Bom dia.
3: Você tá bom?
1: Mais ou menos.
3: Eu tô bom, bonito, cheiroso, viu?
1: Ó, Maria. É nóis. Para ele.
3: Alô pra nós aqui. Eu tô vindo pro programa, maior audiência da Bahia, viu? E manda um abraço pra Anderson Limas.
1: Gente boa mesmo.
3: É nós.
1: O que é
3: que a gente vai na feira, velho, e compra e chega em casa frito e come?
1: O que é que a gente vai na feira, chega em casa, dorme, deita e come? Aí eu não sei. Tem que, quem for esperto, responde aí. É, Maria. Ô, velho, safado, na escuta aqui, velho. É Nilo Locutor, já te elogiei, meu filho. Você é gente boa. Gente finíssima. Ai, o velho só anda rodeado de gente boa. Oh, Maria. Ei, ai.
4: Ei, Socorro, manda uma música pra nós, hein, moço? Os tinhas do velho quebrou. Não. Manda aí, lembra de bate-chove aqui?
1: Não, não manda, não.
4: Chega aí, moço, nós estamos por aqui.
1: Não vou mandar, pode não.
4: Chegar. Tem eu, tem Dion.
1: Não manda, não.
4: Tem Eduardo, tem Tô. Nós estamos por aqui, chega aí.
1: Não, vou mandar não. Se ficar me pedindo, eu não mando não. Não, de jeitinho nenhum. Se eu já ia parar de conversar, mas ficou pedindo. Falando, para de conversar, velho. Agora é que eu não paro. Aí, e eu sou ruim, o cabelo ajuda. Eu ia mandar. Já ia botar aqui pancadinha, pisadinha. Ia botar o som do paredão. Ia botar Bebê do Barro Oliveira. Opa, quer dizer, bebê cair, levantar. E ia botar é, o tchan, tchan, tchan na boca da garrafa. E agora eu não vou pôr mais nada. Eu vou conversar com Dona Dina. Dona Dina manda os áudios aqui, é de 4, 5, 10 minutos. E agora é que nós vamos pirraçar mesmo. Ia tocar música, ia parar de falar, mas me dando piada eu não, eu fico nervoso. Nervosinho. Ó Maria. É Dona Dina, que áudio grande é esse que a senhora manda, Dona Dina? Ó Maria, mulher. Sim, tem que ser de 30 segundos pra baixo, mulher. Mas, Maria.
5: Bom dia, seu cu.
1: Vou aumentar.
5: Eu não sou fake, qualquer coisa.
1: Aumentar.
5: Fica de bico, não, viu,
1: senhor? Fico mesmo, fico mesmo.
5: Me respeita.
1: Fico mesmo. Não devo nada pra ninguém.
5: Sábado é porque eu não tava aqui em casa.
1: Aumentar pra
5: mulher. Agora, hoje eu tô aqui em casa.
1: Isso.
5: Agora que eu tô soltando as mentiras que você tá soltando aí.
1: É,
5: demais. Essa mulher sua, ela não sabe me bater, não.
1: Não sabe, não tá pra me matar. E se soubesse?
5: Ela não sabe te bater, não, porque
1: não se eu fosse matar, ela. Mulher miserenta.
5: Eu quebrava dois cabos de vassoura nas suas costas, porque você merece.
1: Mais de que ela quebra, eu já tô é calejado.
5: Você merece, seu cuca.
1: Mulherzinha braba do diabo.
5: Agora fica aí batendo papo.
1: Bate mesmo.
5: Papudo que tá
1: fazendo. Dinheiro não volta na gibeira. Dinheiro não volta na gibeira. Eu tô com 10 mil reais aqui na gibeira pra gastar com mais espingardina. E 1 milhão tá dentro dos pneus dos Fusca. Botei tudo dentro do pneu do Fusca. E mandei dodó de manelinho lá de manelinho, encher os pneus. Quando eu precisar, em qualquer lugar que eu tiver, eu meto o canivete nos pneus, rasgo os pneus e pego o dinheiro. Dinheiro não é problema comigo.
5: Você faz debaixo do pano?
1: Dinheiro não é problema comigo.
5: Você não para
1: Maria.
5: Com isso. Cansado.
1: Ele não é
5: você
1: problema
5: não,
1: comigo.
5: Você não mandar para minhas amigas,
1: eu não sei. Tô pulando.
5: Augusta, lá na Nova Palmas. Terezinha no curral de pedra.
1: Botei
5: e você vai falar dentro. Tudo, e anda logo.
1: Vai lá, eu já pulei um bocado. Pode não, moça.
5: Você já tem 90, 95 anos no couro, seu cuca. Qual é o C, qual é Dina, qual é nada,
1: anos,
5: seu
1: 30 e poucos anos. É, Maria, grande demais o Aldo. 3 minutos.
5: Você vai te acertar, Juarez, naquela esquina lá.
1: Olha, Juarezinho não tá aguentando mais nada.
5: Manda meus alô logo aí, que eu quero ouvir. Mas, seu cuca,
1: Andrei.
5: Da hora que você tá aí com esse converseiro, deixa pra mandar aí meus alô uma hora da tarde,
1: com o papo
5: cheio de mulher. Qual é essa mulher que vai querer um bagaço desse?
1: A mulher com mais espingardina, tudo paga pau pra eu. Quando eu chego lá, ela grita aí, ó. Já chegou o comedor de batom. Ei, eu fico todo fofo. Eu fico grandão, cresço que fico uma larga.
5: Quem vai querer um bagaço desse?
1: E dia mesmo elas... elas falou comigo, eu fiquei grandão, fiquei cheio de fofura. Dei logo um chute na bunda de um cara lá e me quebrou na pancada. Eu pensei que eu era diferenciado, que ninguém ia bater em mim.
5: Seu cuca com sapiura, com essa mentição.
1: Ei, ai.
5: Mentindo, ô, mentinha. Também, viu, seu cuca?
1: Pulando.
5: Agora você não manda, não. Para de conversar, seu. Atenção, os ouvintes.
1: Pulando. Tô pulando os áudios dela, pulando tudo, que é grande demais, ó, Maria. Ei, já, ligeiro, gente. Dema tá assuntando o velho. Bom dia, meu jovelino. Bom dia. Ei, Batichó, prepara a cabeça de poica aí, feita na panela de barro, que eu vou comer aí, nego, velho. E prepara um bocadinho do corozeno, uma gororoba. Bota aí um caldinho de cana pra nós a poder molhar a boca, pelo menos uns 2 litros. Pra nós poder molhar a palavra antes de comer a cabeça de poique. Ah, Maria.

Eita, muito bem, pessoal, com essa nós despede aí da Raida Nordeste de coração. Forte abraço, meu filho Anderson Lima, Raida Nordeste de coração, Candiba, Guanambi, região. Forte abraço pra vocês. O véio vai continuar mais um bocadinho, vou ficar aqui mais um bocadinho, daqui a pouco eu vou encostar o Fusca lá em Comadre Espingardina, jogar as meninas dentro e descer pra ir comer corozene, comer água lá em Carinhães, no Rio São Francisco. Nós vamos tirar a sujeira nossa tudo lá no Rio, tomar banho e farriar. Ei!

0: dia, quando essa moda me deixou com saudade do bar de compadre Toba. Ei, dia. Já bebi muito, já tomei muito lá. Já bebi muito lá no compadre Toba. E agora, eu bebi, almoço, caía, no outro dia eu levantava, tá igual pedra, igual água de coco. Ei, dia.
1: Como é que é?
0: Lá no Tom também, bate com o compadre Tom. Inclusive, deixar uma alusão aí pra todos os meninos, as pessoas lá tomando no Tom lá, hein, de compadre. Um abraço pra vocês, meu filho. Um abraço pros meninos também, que tá lá tomando no Tom. Tá tomando lá no bar de compadre Toba, tomando no Toba lá no bar. Tobas Bar é o nome do bar. Ei, abraço pra vocês. Abraço à distância, que eu não abraço homem não. Ó, oh, Maria, só de falar, já me deu uma energia. Levanta uma energia, os cabelos do braço e os do subaco, levanta tudo. Ó, oh, Maria. Mas o velho, qualquer um dia desse, se bem que se balena na Valentia, tá, não tá deixando eu ir mais em lugar nenhum. Menino tá lá tomando no Tom Bar, Bar do Tom, tá tudo tomando lá no Tom. Aí já. Eu disse, eu não tenho inveja não, disse, eu não tenho inveja não, de tomar, eu vou lá, fico ali afastado, fico por fora, lá ele, fico ali por fora, eu não entrei dentro não, se vocês quiserem tomar no Tom, vocês tomam vocês lá, agora eu vou ficar por cá. Eu fico por de fora, moço, não. Fala, não jogo nesse time seu, não, tô afastado aqui. Aí agora eles vão lá, pega a biriga inaitazinha, traz pra mim beber, Roberto. E eu não entro, não, eu fico de fora assuntando, eles tomando lá dentro. Eles tomando lá dentro, rapaz, lá dentro do baile com o padre Toba. E lá de compadre Tonho também, eu fico só de fora assuntando. Eu sou ligeiro, eu não entro nessas enrascadas, não, moço. Aí agora, eles entram, vai tomar lá de compadre, vai tomar no Tonho, lá de compadre Tonho. E eu fico aqui de fora só assuntando. Bora, velho, vem tomar aqui de Tonho, moço. Vem tomar aqui no Tonho, aqui dentro, aqui. Eu falo, não. Eu não entro, não, nego, velho. Meu time é diferente dos seus.
1: Levanta, aleijado. Quem mandou beber demais?
0: Aí agora eu falo, traz uma goró aí pra mim aí. Traz um litro, bota aqui na beira. Eu sento debaixo do pé de juá, do pé de juazeiro. Fico lá sentado, bebendo. E eles lá dentro farriando, gostando. E você só escuta eles quebrando gaitada, racha na gaitada. Vai, rebanho de aleijado, vai, tontos, vai tomando aí, que eu não tomo, eu fico lá fora, que eu não sou besta e nem sou doido.
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0: Deixar um alô aqui, moço, pra meu advogado, meu grande advogado, meu querido advogado, doutor Roger Bahia, defendendo as causas do rei. Ele ali joga duro, bota pra torar. Sempre que eu encontro ele num boteco, ele fala comigo, ei, adianta aí uns R$2.000 pra mim, que eu vou já fazer sua defesa. Aí sempre que tá nos botecos, nos barzinhos da vida aí, que nós encontramos de vez em quando, quase todo dia, aí agora ele ajeita aí R$2.000 pra mim, velho. Aí eu solto R$2.000 na mão dele, ele fica numa alegria doida. Aí agora ele fala que eu já vou adiantando, pra quando o senhor tiver alguma causa pra mim resolver, eu já tô ajeitado a entrada, mais ou menos. Mas me dá um gasto do dia, mas eu não tenho isso, não tem miséria comigo não. Uma coisa que eu não tenho é miséria comigo. Aí taco lá R$2.000, teve um dia mesmo eu dei R$3.000 pra ele. Ele falou, agora eu vou tomar ali um negocinho ali agora, que eu tô com dinheiro na mão, dinheiro na gibeira. Aí eu falo, pode tomar, meu filho.
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0: Gente boa, meu advogado. grande advogado do Véi Cuca, doutor Rocha Bahia. Gente fina, gente fina, gente boa. Arrumando muita confusão, tô indo pegar bebida, lá com o compadre Toba, quando chega em casa, só arruma confusão, se balena numa valentia, agora que esse negócio treinando ninja, tá, diz que tá na arte ninja, tá um perigo lá em casa, eu acho que eu tô até correndo risco, de morte, que os golpes da mulher tá sendo pesado demais. Quando ela me batia só de cabo de vassoura, ei, já era bom demais. Mas agora é chute, é murro, é bicho que é treinando. Maria.
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0: Diz que ela tá lá me ameaçando, diz que vai me dar um golpe de argola. Eu falei, ó, Maria, não tô te falando, moço. Se balena, véi, qualquer dia desse que eu pegar você numa quebrada, eu pegar você mexendo com mulherada por aí, eu vou te dar um golpe de argola, que você vai ver. Eu sei lá que diabo que é esse golpe de argola, moço. Eu não sei. Eu lembro muito é de golpe de facão, de faca, de foice, que os povos de antigamente, quando já existia homem, era um na frente do outro com facão, o outro com outro facão, e facão partia pra cima, e só via faísca de fogo voar, e depois não saía ninguém, sem um ferimentezinho. Agora hoje em dia, vou te dar um golpe de argola. Você prepara, que um golpe de argola pra você escapar é difícil. E eu tô correndo é risco lá em casa. Eu já não sei mais. Sair eu não posso. Diz ela que se eu sair de casa, aí o bicho pega. E tem hora que fica eu sozinho, mas ela dentro de casa, moço. Eu fico sozinho, mas ela dentro de casa. E fico pianinho. Hoje em dia não tá precisando ela pedir pra mim varrer lá, varrer a casa, não tá precisando ela pedir pra mim lavar os pratos. Eu tô penteando até o cabelo dela, de medo. Pentei um cabelo de riba, o cabelo de baixo. Tô penteando tudo com medo. O cabelo de baixo, pra modo que as pernas dela é cheia de cabelo, aí eu já pintei o cabelo da cabeça e vou nas pernas também, já passa já passo o pente nas pernas também, fazendo um carinzinho nela, de medo que a mulher agora tá indo no kung fu. Isso que é treinando mais um tal de tic-taca, como é o nome do homem, gente? Ó, Maria, PicPay, parece, sei lá, um nome esquisito de falar. Não sei se é japonês, não sei se é chinesa. Eu não mexo com esse povo. Se ela que é aluna, treinando com ele, que ele tá ensinando ela. Tá batendo forte de jeito. E ele, a Maria, que é o mestre. Eu não mexo com esse povo, não. Esse povo aí de arte marcial, o povo da botina pesada, que é os meninos da botina pesada aí que defende o cidadão de bem. Eu não mexo com eles, não, eu trato com o maior respeito, porque os bichos batem pesado. A cacetada dos bichos é a Maria, levanta o calombe na hora, eu não sou doido não. Ai. Agora se balena eu tô com medo. Maria. Pensando pra mim entrar em casa, tô entrando de ponte e pé. Diz que se me pegar na gandaia, tá me prometendo um tal de uns golpes de argola, prometendo uns tal de um golpe de arrocha ruela. Ah, Mari, já tô é afirmado. Fui no banco essa semana. Fui, não vou mentir. E diz que ainda, se eu brincar, que ainda me aplica um golpe de afrouxa ruela. Tô é lascado. Aí eu fui no... Não tô te falando, nego, velho. Me prometendo um tal de um golpe. Diz que essa aí ela nunca mostrou pra mim. Me prometendo um tal de um golpe de afrouxa ruela. Oh, Maria. Já fui no banco essa semana pra fazer um seguro de vida. Vou deixar tudo por certinho. Eu vou entrar num seguro de vida que eu não sei pra onde é que vai minha vida. Minha vida tá meia torta, meia cheia de curva. Cheia de curva.
3: Segura aí!
0: Vou deixar o dinheiro tudo, metade pra Cibalena, minha mulher, e o resto pra, se causa ela, qualquer coisa que acontecer comigo, ué, que é do jeito que ela tá, eu não sei. Vou deixar metade dos meus bens material pra ela, e deixar metade dos meus bens, se caso qualquer, lá pra Comadre Espingardina e as meninas. Vou botar o nome lá de 50 meninas de Comadre Espingardina, acrescentar o nome de Comadre Espingardina no inventário, e vou deixar metade, botar no inventário metade pra Cibalena, que metade que eu deixar pra ela, ela não precisa trabalhar pro resto da vida. E o dinheiro tá dentro dos pneus do Fusca que eu mandei Dodô encher. Dodô, moço, que fica ali na frente da Federal, perto de, lá, apertado lá de Manilim, quem vai pro Espraiado, opa, quer dizer, pro Espraiado. Aí agora eu mandei ele encher, tá com 1 milhão dentro dos pneus do Fusca. Esse 1 milhão dentro dos pneus do Fusca eu vou deixar no inventário. Vou deixar pro meu advogado, doutor Roger Bahia. Fala, ó, filho. Mas você só fura os pneus, só mete o canivete nos pneus, se caso acontecer qualquer coisa, enquanto eu estiver aqui, o dinheiro é meu. Dinheiro é meu. Você rasgar o pneu do meu Fusca, você tá lascado, porque você tem que botar outro no lugar. Aí então, se modo que vou deixar tudo certinho. Eu vou deixar tudo certinho.
3: E Maria Nossa Senhora, meu Deus do céu!
0: O jeito se balena tá, ué?

0: Ei, deixa eu ir embora, pra moda aqui, acho que eu já passei, foi do horário. Eu também tô com os olhos tudo inchado, não tô enxergando direito. É o luxo. Ei, já. Ô, menino. Lembrei de luxo. Lembrei de neto. Ei, só gente boa. Fininho, menino. Tudo fininho. Oh, Maria. Por isso que o Brasil não ganhou a Copa. Por isso que o Brasil não ganhou a Copa. Quem está pegando as bolas e colocando debaixo da camisa? Pegando as bolas, colocando debaixo das camisas? Essa semana eu conversei com um ali que a barriga dele, eu falando com ele 1 metro de distância, a barriga dele roscando no meu negócio aqui. Eu falei, moço, faz mais um pouquinho que sua barriga tá pegando aqui no meu negócio aqui. Meu negócio encostou aqui, eu vou dizer uma coisa pra você. Aí agora ele afastou pra trás. Ele não encosta muito perto de mim não, que sua barriga tá enroscando no meu negócio aqui, moço. Era o coisa aqui da camisa, ele tava muito perto. Eles pegaram as bolas da Copa do Mundo, botaram dentro das camisas, desde que botaram outras bolas ruins pro Brasil jogar. Por isso que o Brasil não conseguiu ganhar a Copa. Foi por isso. Foi por isso, eu tô sabendo. Botaram as bolas debaixo da camisa. Estão tudo com armário estufado. Ainda vem querendo abraçar a gente ainda. Abraçar como, moço? Como é que encosta perto aí, moço? Ai, Maria, quando você encosta a pé, você esbarra longe na barriga. A barriga não deixa não, moço. Você tá de brincadeira, é? Aí não tem como encostar perto. Ei, dia. Observe, moço. Eu fico quebrando na gaitada. Aí capaz que ainda encontra gente pro mundo afora aí, ainda fala, meu amigo, quanto tempo você tá sumido? Vem cá me dar um abraço. Como é que encosta perto do cê? Como é que encosta perto do cê, moço? Você tá é doido, moço. Deixa o véio embora, deixa o véio embora, farriar. Deixa o véio farriar.
1: Ô, véio, ensina um remédio pra acabar a barriga, véio. Tô barrigudinho.
0: Tá barrigudinho, Chico? Vou ensinar pra você.
1: Nós, carotão.
0: Vou ensinar um remédio pra Chico, mas o horário tá passado. Você tem que pedir mais cedo, moço. O horário agora atravessou tudo. Eu já misturei o meio de campo. Pode me pedir outro dia que eu ensino pra você, moço. O que não falta aqui é remédio na minha cabeça pra ensinar pro povo. Só arremédio bom. Arremédio bom. Mas deixa pra outro dia. E o véio vai indo nessa, agradecendo a todos vocês. Embolei o meio de campo aqui. Os meninos da Raida devem ficar retado comigo. Mas quem não podia ficar retado comigo é esse Balena. Tá me quebrando no cacete. Agora eu tô caçando o resto, moço. Ó, Maria, se Balena, deixa tá treinando artes marciais. Ai, já. Bicho tá voando em cima da casa. Em cima da casa ela dá um canga e já cai no chão. Salto mortal. Eu tô é com medo. Gente, valeu, bom dia a todos vocês. Forte abraço. Vai deixando um abraço muito apertado assim. Vai dando, quer dizer. Vai dando um abraço muito apertado assim, né, a todos como vocês por aí, gente boa, gente fina. E sabadão, se Deus quiser, o velho tá de volta aqui na Raida Visão FM de Parma de Monte Alto, Bahia. O velho vai despedindo, deixando um bom dia aí para meus jovens, minhas jovelinas, meus flor, minhas fulô e minhas meus povo e minhas poiva. E tchau. Tchau, que agora eu vou farrear, encher o carro de mulher, descer pra Carinhanha. E não quero ver ninguém de Palma de Monte Alto lá, que já basta eu todo dia eu encontrando com vocês aqui em Palma. Descer pra lá e comer água, farrear. Aí, já, 25 mulheres dentro do Fusca, embolada. Elas já estão acostumadas com os apertos meu mesmo, não dá nada. Valeu, gente, bom dia e até sabidão, se Deus quiser.

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8: 1 e 10.

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4: 9.
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1: 2h33.
2: Sandro Lúcio agora, na Som Tropical, do meu amigo Raimundo Campelo. Sucesso!

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6: 3 e 4.

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4: 5 e 2.
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0: 5:24.
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6: 5:31.
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5: 6 e 3.
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0: Aqui vai meu abraço a Neno Bodeiro, em Pirituba, Pernambuco. Grande boiadeiro da região, a Lelé Fazendeiro, em Brejo Santo, Ceará, e ao poeta boiador Manuel Baigada. Meu abraço também ao grande fazendeiro Joaquim Leite, na Fazenda Paveral, em Passagem Franca, Maranhão. Ao grande Paulinho Redeiro, em Diamante, na Paraíba, maior vendedor de rede da Paraíba.
1: 8:57.
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